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3: Bom dia, são agora 8:30.
4: Decorreram este fim de semana na Guarda os Campeonatos Nacionais de Ciclismo de Estrada. Do pelotão fizeram parte alguns corredores da região. Ana Caramelo de Caria, Belmonte, sagrou-se campeã nacional de contrarrelógio. Bruno Maceiras, da equipa Óbidos Cycling Team, natural de Vila Franca das Naves, participou ontem à tarde na prova de fundo e abandonou a meio da corrida. Ganha por António Morgado, da UAE Emirates, que também já tinha vencido o contrarrelógio. Na prova de sub-23, o jovem Rafael Barbas, de Gonçalo, a representar a TAV Fer Mordágua, ficou em 31º entre 50 atletas à partida. O presidente da Federação Portuguesa de Ciclismo, Cândido Barbosa, faz um balanço positivo das competições que tiveram como palco o Conselho da Guarda. Cerca de uma centena de vinhos foram avaliados em prova cega durante 2 dias pelos 13 provadores do júri do 19º concurso de vinhos da Beira Interior. Os resultados e os prémios para os melhores néctares da região serão divulgados no dia 4 de julho, na gala que irá decorrer no Castelo de Alfaiates, no Conselho do Sabugal. Aníbal Coutinho, presidente do júri, considera que o concurso da Beira Interior é muito respeitado, quer pelos produtores da região, quer pela imprensa especializada, que começa a dar destaque às boas medalhas e aos bons exemplos de qualidade. A cidade da Guarda vai receber nos dias 6 e 7 de julho a 29ª edição da Clérigos Cup, Torneio Internacional de Futsal de Padres Católicos. A iniciativa vai reunir mais de 80 sacerdotes de várias dioceses e de uma congregação religiosa. A competição pretende promover a prática desportiva como espaço de encontro e convívio entre membros do clero, reforçando a proximidade e a partilha entre participantes de todo o país. A edição, que se realiza na Guarda pela segunda vez, pretende também dar a conhecer o património cultural, histórico e religioso da diocese e valorizar o território numa ligação entre fé e comunidade local.

0: Para esta segunda-feira, dia 29 de junho, pode contar no interior do país com céu limpo ou pouco nublado e também com subida das temperaturas. Máximas na Guarda de 30 graus, 31 em Trancoso e 34 na Covilhã e também em Vila Nova de Foscoa.
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0: Passamos agora para as notícias com a edição de Carlos Gomes.
2: Decorreram este fim de semana na Guarda os Campeonatos Nacionais de Ciclismo de Estrada. Do pelotão fizeram parte alguns corredores da região. Ana Caramelo de Caria, Belmonte, sagrou-se campeã nacional de contrarrelógio. Bruno Maceiras, da equipa Óbidos Cycling Team, natural de Vila Franca das Naves, participou ontem à tarde na prova de fundo e abandonou a meio da corrida. Ganha por António Morgado, da UAE Emirates, que também já tinha vencido o contrarrelógio. Na prova de sub-23, o jovem Rafael Barbas, de Gonçalo, a representar a TAVFER Mordágua, ficou em 31º entre 50 atletas à partida. O presidente da Federação Portuguesa de Ciclismo, Cândido Barbosa, faz um balanço positivo das competições que tiveram como palco o Conselho da Guarda.
3: Nada a apontar, pelo contrário, esta parte do interior do nosso país tem ótimas, excelentes condições para receber o ciclismo. Este terreno ondulado acabou por ser um terreno equilibrado para uns campeonatos nacionais, nem extremamente duro nem fácil. Tudo na perfeição e acho que ganharam os melhores. Eles estão aí, com as médias que foram, têm mesmo que estar bem fisicamente para disputar esta corrida. Iremos dar também a oportunidade, e nomeadamente aquilo que é voltar a Portugal, de percorrer o território num todo e de um território da forma mais abrangente possível.
2: E a cidade guardense irá receber 3 etapas da volta a Portugal nos próximos 3 anos.
3: Fizemos uma negociação há 4 anos, que foi estes campeonatos nacionais, a chegada do centenário e, naturalmente, os 2 anos consecutivos logo a seguir ao seu centenário. Naturalmente que a característica da chegada à cidade da Guarda é algo que tem feito nos últimos anos alguma diferença também naquilo que é as etapas menos difíceis, mas que se tornam difíceis com aquela chegada tão difícil, tão espetacular, em paralelo, do típico paralelo que hoje se valoriza muito na nossa modalidade, por isso com uma chegada e que costuma também ser uma multidão de gente, por isso obrigado à Guarda.
2: Cândido Barbosa, presidente da Federação Portuguesa de Ciclismo. Cerca de uma centena de vinhos da Beira Interior foram avaliados em prova cega durante 2 dias pelos 13 provadores do júri do 19º concurso de vinhos da Beira Interior. Os resultados e os prémios para os melhores néctares da região serão divulgados no dia 4 de julho, na gala que irá decorrer no Castelo de Alfaiates, no Conselho do Sabugal. Do júri, presidido pelo especialista Aníbal Coutinho, estiveram elementos de câmaras municipais, provadores de diversas comissões vitivinícolas, técnicos de comunicação e marketing, jornalistas do setor, escansões, entre outros elementos. Na cerimónia de 4 de julho, a Comissão Vitivinícola Regional da Beira Interior vai distinguir com medalhas de ouro e prata os melhores tintos, brancos e rosados, mas também o melhor vinho no feminino e o melhor rótulo, sendo que apenas 30% dos néctares a concurso serão medalhados.
4: Este é um concurso que é muito respeitado, quer pelos produtores da região, quer pela imprensa, que começa a dar também destaque às boas medalhas, aos bons exemplos de qualidade que saem deste concurso. É um concurso muito exigente, porque é um painel de 13 provadores, em que, ao contrário do que acontece nos concursos internacionais e outros concursos, não há divisão de vinhos por duas mesas, não. Os 13 provadores provam todos os vinhos, o que quer dizer que quem ganhar, ganha com uma enorme robustez e deve orgulhar-se, digamos, de conseguir esses lugares cimeiros.
2: Aníbal Coutinho, o presidente do júri, salienta que os vinhos da Beira Interior continuam a conquistar terreno.
4: A Beira Interior é cada vez mais apetecível e, nesse sentido, acolhemos sempre com muito ânimo, muita felicidade, estes novos produtores, sempre bem secundados por boas equipas de enólogos, também já preocupados com a qualidade, o desenho de rótulos cada vez mais apelativos, são sinais de uma dimensão pujante, no sentido de cada vez mais orgulhosa daquilo que faz, cada vez mais distintiva com os seus vinhos de altitude e a ganhar um espaço muito personalizado no panorama nacional.
2: O especialista e enólogo refere que a qualidade dos néctares da Beira Interior continua a crescer e o concurso também.
4: Qualidade é crescente, tem sido uma tendência dos últimos anos. Começa a haver a presença da Beira Interior na melhor restauração da região e até numa restauração mais popular. A novidade deste ano é a consolidação também noutros mercados e nas nossas capitais, portanto, no Porto, Lisboa, toda a zona costeira. Eu acho que a Beira Interior começa a ganhar espaço nas cartas de vinho de todo o país e isso é obra, obviamente, em primeiro lugar dos produtores, que cada vez têm melhor produção, com maior qualidade, melhor constância, que é muito importante no vinho. Quando uma referência entra numa carta de vinhos, o que esperamos dessa referência é que todos os anos entregue uma qualidade média bastante elevada, não é? E depois, obviamente, também o excelente trabalho da Comissão Vitivinícola, que tem, de facto, com uma equipa curta, pequena, aliás, como todas as organizações hoje em dia em Portugal, mas tem feito um trabalho incrível de promoção, quer nacional e também em vários países importantes para a exportação de vinhos portugueses.
2: A Beira Interior pôs à prova 100 vinhos. A gala da entrega de prémios do 19º concurso realiza-se a 4 de julho no Castelo de Alfaiates, no Sabugal. A cidade da Guarda vai receber nos dias 6 e 7 de julho a 29ª edição da Clérigos Cup, torneio nacional de futsal de padres católicos. A iniciativa vai reunir mais de 80 sacerdotes de várias dioceses e de uma congregação religiosa. Na Clérigos Cup vão participar sacerdotes das dioceses de Braga, Viana do Castelo, Vila Real, Porto, Lisboa, Viseu, Lamego, Évora, Coimbra, Porto Alegre, Castelo Branco, Guarda e de uma congregação da missão. A competição pretende promover a prática desportiva como espaço de encontro e convívio entre membros do clero, reforçando a proximidade e partilha entre participantes de todo o país. A edição, que se realiza na Guarda pela segunda vez, pretende também dar a conhecer o património cultural, histórico e religioso da diocese e valorizar o território numa ligação entre fé e comunidade local. É o que explica o sacerdote Rafael Neves, da organização do torneio.
5: A ideia será organizarmos um torneio que seja mais do que um torneio, que seja sobretudo um tempo e um espaço de encontro entre sacerdotes de diferentes dioceses. A ideia-chave desta organização, do Clérigos Cup 2026, é de facto termos uma espécie de encontro informal de sacerdotes, e creio que no país, tirando aqueles encontros que se realizam com jornadas de formação, como simpósios, este será aquele encontro que reúne mais sacerdotes ao longo do ano. No fundo, queremos juntar-nos não só pela missão que partilhamos, de sermos sacerdotes, mas também pela prática desportiva. Sabendo que, ao fazermos isto, nós partilhamos com as pessoas uma ideia de proximidade. Não raras vezes as pessoas tendencialmente associam a figura do sacerdote àquele que é o ministro do culto, ou àquele que tem uma função organizativa e de liderança nas paróquias, e raras vezes pensamos nesta dimensão, porventura, muito humana do sacerdote, que aqui se concretiza na prática do desporto.
2: E qual vai ser o programa para os próximos dias 6 e 7 de julho?
5: O programa do Clérigos Cup 2026 começa com um momento de recepção na Câmara Municipal da Guarda, no dia 6, onde estará presente, para dar as boas-vindas a todos os participantes, o Sr. Presidente da Câmara Municipal e também o Bispo da nossa Diocese. Depois, no período da manhã desse dia, começamos logo a parte desportiva, com a competição entre as equipas. No período da tarde desse dia, continuamos a ter competição entre as equipas e esse dia terminará com a celebração da Eucaristia, que acontecerá às 7:30 da tarde, na Sé da Guarda, presidida pelo Bispo da nossa Diocese. Estará também a animar musicalmente essa Eucaristia o coro juvenil diocesano. No dia de terça-feira, no final do dia de segunda-feira, temos uma espécie de jantar de gala e depois também um momento cultural a partir do grupo Cantar Tradição aqui do Centro Cultural da Guarda, e depois terminará assim o programa do primeiro dia. No segundo dia, que é terça-feira, nós temos um momento mais cultural. Iremos fazer uma visita à Vila de Belmonte, mais concretamente à Sinagoga, ao Museu Judaico e também à Igreja de Santiago, e depois ali na região fazer a visita a um produtor vinícola. Nós temos aqui no programa do torneio não só a componente esportiva, mas também a componente do convívio e do encontro entre sacerdotes que não só partilham a mesma missão, mas que partilham também o mesmo gosto pela prática desportiva, concretamente pelo futsal.
2: E as expectativas para a prestação da equipa da Diocese da Guarda neste torneio?
5: Nós não temos um palmarés muito bom na competição, mas como participantes, desde que o Clérigos Cup começou a organizar-se, temos sempre sacerdotes da Diocese da Guarda a participar, ou seja, ininterruptamente a Diocese da Guarda tem participado. A escassez de sacerdotes que a Diocese tem, um clero, se quisermos, não tão jovem como outras dioceses, também, diga-se, a falta de apetência, porventura, dos sacerdotes para a prática do futsal, tem feito com que a Diocese, ao longo das últimas edições, já não tenha participado com uma equipa própria. Ou seja, ultimamente já participamos 2, 3 jogadores sacerdotes da Diocese, mas integrados noutras equipas. E, aliás, isso é o que vai acontecendo como prática nas últimas edições do torneio. Posso dar aqui um exemplo. Há um sacerdote da Diocese de Coimbra que participa, aliás, até já participou integrado na nossa equipa da Guarda, mas agora está integrado na equipa da Diocese do Porto. Não escondemos que, durante a competição, há competição a sério. E quando dizemos competição a sério, dizemos que é tudo aquilo que envolve, às vezes, alguma tensão, mas isso facilmente se ultrapassa, porque todos os que participam no torneio têm noção de que a competição é uma dimensão importante, estão cá para competir, mas mais importante é, de facto, depois a fraternidade sacerdotal, que, no fundo, se concretiza a partir da prática desportiva. Mas há tensão nos jogos, sobretudo naquelas equipas que são mais competitivas e que disputam o primeiro lugar.
2: Os jogos da Clérigos Cup vão decorrer nos pavilhões de São Miguel e do Inatel.
0: Vamos agora ouvir o podcast de Luís Batista Martins, Retrato de Imprensa.
6: Segundo os dados publicados na passada quarta-feira pelo INE, a população residente em Portugal atinge o número recorde de 11,4 milhões de pessoas. Nunca tantos viveram em Portugal. Segundo a estimativa do INE, a 31 de dezembro do ano passado viviam no país 1.597.539 estrangeiros. O número de imigrantes mais do que duplicou entre 2021 e 2025, contribuindo assim para o aumento da população. O INE reviu em alta todas as estatísticas que tinham sido publicadas nesta área desde 2021 e que estavam, naturalmente, muito subavaliadas. O aumento populacional considerado é especialmente relevante nos concelhos do litoral e, nomeadamente, nas regiões metropolitanas de Lisboa e Porto. No interior do país, habituados ao despovoamento contínuo ao longo dos últimos 30 anos, há também a registar um aumento populacional junto dos principais núcleos urbanos. A Comunidade Intermunicipal das Beiras e Serra da Estrela registra, segundo a estimativa do INE, um crescimento de cerca de 2,5%, com o aumento populacional de 5.320 habitantes, passando de 207.765 em 2021 para 213.085 residentes em 2025. O concelho de maior crescimento das Beiras e Serra da Estrela foi o da Covilhã, com mais 7% de habitantes entre 2021 e 2025, passou de 47.585 residentes para 51.045. Depois, o Fundão, que cresceu 5%, passando de 26.229 para 27.754 habitantes. E, em terceiro lugar, o concelho da Guarda, que aumentou a sua população em pouco mais de 2%, passando de 39.870 habitantes em 2021 para 40.867. Também Belmonte cresceu cerca de 2%, Celúrico da Beira e Gouveia aumentaram os seus habitantes em cerca de 1% e também Ceia tem um saldo positivo, ainda que residual. Os demais concelhos da região, segundo o INE, terão conseguido estancar o despovoamento contínuo, ainda que continuem a perder residentes. Os concelhos de Almeida, Figueira de Castelo Rodrigo, Fornos de Algodres, Manteigas, Meda, Pinhel, Sabugal ou Trancoso terão agora menos algumas dezenas de habitantes do que em 2021, mas o despovoamento tem sido mitigado com a chegada de pessoas, nomeadamente de imigrantes, que também chegam aos concelhos da região. O mesmo se pode dizer de outros dois concelhos do Distrito da Guarda, Aguiar da Beira, que tem mais 20 habitantes do que em 2021,

como o PIB per capita. Assim, a convergência com o nível de vida da União Europeia, desde a pandemia, pode, afinal, nunca ter existido. Face aos novos dados, é urgente, pois, rever políticas públicas na habitação, na educação e na saúde. E, entretanto, o lugar de Portugal no ranking europeu caiu porque o PIB a dividir por mais habitantes dá um rendimento per capita mais baixo. O PIB per capita português, em paridade de poder de compra, deve passar de 81,3% da média europeia para 77% em 2025, após a revisão dos dados relativos à população. E assim, poderemos perceber que a posição de Portugal no ranking europeu deverá cair 3 posições, sendo ultrapassado por Estónia, Croácia e mesmo Roménia. O país está bloqueado. Fiquem bem.

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0: Bom dia, são agora 9:30.
1: Decorreram este fim de semana na Guarda os Campeonatos Nacionais de Ciclismo de Estrada. Do pelotão fizeram parte alguns corredores da região. Ana Caramelo de Caria Belmonte sagrou-se campeã nacional de contrarrelógio. Bruno Maceiras, da equipa Óbidos Cycling Team, natural de Vila Franca das Naves, participou ontem à tarde na prova de fundo e abandonou a meio da corrida. Ganha por António Morgado, da UAE Emirates, que também já tinha vencido o contrarrelógio. Na prova de sub-23, o jovem Rafael Barbas, de Gonçalo, a representar a TAV Fer Mordágua, ficou em 31º entre 50 atletas à partida. O presidente da Federação Portuguesa de Ciclismo, Cândido Barbosa, faz um balanço positivo das competições que tiveram como palco o Concelho da Guarda. Cerca de uma centena de vinhos foram avaliados em prova cega durante 2 dias pelos 13 provadores do júri do 19º concurso de vinhos da Beira Interior. Os resultados e os prémios para os melhores néctares da região serão divulgados no dia 4 de julho, na gala que irá decorrer no Castelo de Alfaiates, no Concelho do Sabugal. Aníbal Coutinho, presidente do júri, considera que o concurso da Beira Interior é muito respeitado, quer pelos produtores da região, quer pela imprensa especializada, que começa a dar destaque às boas medalhas e aos bons exemplos de qualidade. A cidade da Guarda vai receber nos dias 6 e 7 de julho a 29ª edição da Clérigos Cup, Torneio Internacional de Futsal de Padres Católicos. A iniciativa vai reunir mais de 80 sacerdotes de várias dioceses e de uma congregação religiosa. A competição pretende promover a prática desportiva como espaço de encontro e convívio entre membros do clero, reforçando a proximidade e a partilha entre participantes de todo o país. A edição, que se realiza na Guarda pela segunda vez, pretende também dar a conhecer o património cultural, histórico e religioso da diocese e valorizar o território numa ligação entre fé e comunidade local.

0: Para esta segunda-feira, dia 29 de junho, pode contar do interior do país com o céu limpo ou pouco nublado e também com a subida das temperaturas. Máximas na Guarda de 30 graus, 31 em Trancoso e 34 na Covilhã e também em Vila Nova de Foscoa.
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0: Passamos agora para as notícias com a edição de Carlos Gomes.
3: Decorreram este fim de semana na Guarda os Campeonatos Nacionais de Ciclismo de Estrada. Do pelotão fizeram parte alguns corredores da região. Ana Caramelo de Caria, Belmonte, sagrou-se campeã nacional de contrarrelógio. Bruno Maceiras, da equipa Óbidos Cycling Team, natural de Vila Franca das Naves, participou ontem à tarde na prova de fundo e abandonou a meio da corrida. Ganha por António Morgado, da UAE Emirates, que também já tinha vencido o contrarrelógio. Na prova de sub-23, o jovem Rafael Barbas, de Gonçalo, a representar a TAVFER Mordágua, ficou em 31º entre 50 atletas à partida. O presidente da Federação Portuguesa de Ciclismo, Cândido Barbosa, faz um balanço positivo das competições que tiveram como palco o Conselho da Guarda.
4: Nada a apontar, pelo contrário, esta parte do interior do nosso país tem ótimas, excelentes condições para receber o ciclismo. Este terreno ondulado acabou por ser um terreno equilibrado para os campeonatos nacionais, nem extremamente duro nem fácil. Tudo na perfeição e acho que ganharam os melhores. Eles estão aí, com as médias que foram, têm mesmo que estar bem fisicamente para disputar esta corrida. Iremos dar também a oportunidade, e nomeadamente aquilo que é voltar a Portugal, de percorrer o território num todo e de um território da forma mais abrangente possível.
3: E a cidade guardense irá receber 3 etapas da volta a Portugal nos próximos 3 anos.
4: Fizemos uma negociação há 4 anos, que foi estes campeonatos nacionais, a chegada do centenário e, naturalmente, os 2 anos consecutivos logo a seguir ao seu centenário. Naturalmente que a característica da chegada à cidade da Guarda é algo que tem feito nos últimos anos alguma diferença também naquilo que é as etapas menos difíceis, mas que se tornam difíceis com aquela chegada tão difícil, tão espetacular, em paralelo, do típico paralelo que hoje se valoriza muito na nossa modalidade, por isso com uma chegada e que costuma também ser uma multidão de gente, por isso obrigado à Guarda.
3: Cândido Barbosa, presidente da Federação Portuguesa de Ciclismo. Cerca de 100 de vinhos da Beira Interior foram avaliados em prova cega durante 2 dias pelos 13 provadores do júri do 19º concurso de vinhos da Beira Interior. Os resultados e os prémios para os melhores néctares da região serão divulgados no dia 4 de julho, na gala que irá decorrer no Castelo de Alfaiates, no Conselho do Sabugal. Do júri, presidido pelo especialista Aníbal Coutinho, estiveram elementos de câmaras municipais, provadores de diversas comissões vitivinícolas, técnicos de comunicação e marketing, jornalistas do setor, escansões entre outros elementos. Na cerimónia de 4 de julho, a Comissão Vitivinícola Regional da Beira Interior vai distinguir com medalhas de ouro e prata os melhores tintos, brancos e rosados, mas também o melhor vinho no feminino e o melhor rótulo, sendo que apenas 30% dos néctares a concurso serão medalhados.
5: Este é um concurso que é muito respeitado, quer pelos produtores da região, quer pela imprensa, que começa a dar também destaque às boas medalhas, aos bons exemplos de qualidade que saem deste concurso. É um concurso muito exigente, porque é um painel de 13 provadores, em que, ao contrário do que acontece nos concursos internacionais e outros concursos, não há divisão de vinhos por duas mesas, não. Os 13 provadores provam todos os vinhos, o que quer dizer que quem ganhar, ganha com uma enorme robustez e deve orgulhar-se, digamos, de conseguir esses lugares cimeiros.
3: Aníbal Coutinho, presidente do júri, salienta que os vinhos da Beira Interior continuam a conquistar terreno.
5: A Beira Interior é cada vez mais apetecível e, nesse sentido, acolhemos sempre com muito ânimo, muita felicidade, estes novos produtores, sempre bem secundados por boas equipas de enólogos, também já preocupados com a qualidade, o desenho de rótulos cada vez mais apelativos, são sinais de uma dimensão pujante, no sentido de cada vez mais orgulhosa daquilo que faz, cada vez mais distintiva com os seus vinhos de altitude e a ganhar um espaço muito personalizado no panorama nacional.
3: O especialista e enólogo refere que a qualidade dos néctares da Beira Interior continua a crescer e o concurso também.
5: A qualidade é crescente, tem sido uma tendência dos últimos anos. Começa a haver a presença da Beira Interior na melhor restauração da região e até numa restauração mais popular. A novidade deste ano é a consolidação também noutros mercados e nas nossas capitais, portanto, no Porto, Lisboa, toda a zona costeira. Eu acho que a Beira Interior começa a ganhar espaço nas cartas de vinho de todo o país e isso é obra, obviamente, em primeiro lugar dos produtores, que cada vez têm melhor produção, com maior qualidade, melhor constância, que é muito importante no vinho. Quando uma referência entra numa carta de vinhos, o que esperamos dessa referência é que todos os anos entregue uma qualidade média bastante elevada, não é? E depois, obviamente, também o excelente trabalho da Comissão Vitivinícola, que tem, de facto, com uma equipa curta, pequena, aliás, como todas as organizações hoje em dia em Portugal, mas tem feito um trabalho incrível de promoção, quer nacional e também em vários países importantes para a exportação de vinhos portugueses.
3: A Beira Interior pôs à prova 100 vinhos. A gala da entrega de prémios do 19º concurso realiza-se a 4 de julho, no Castelo de Alfaiates, no Sabugal. A cidade da Guarda vai receber nos dias 6 e 7 de julho a 29ª edição da Clérigos Cup, torneio nacional de futsal de padres católicos. A iniciativa vai reunir mais de 80 sacerdotes de várias dioceses e de uma congregação religiosa. Na Clérigos Cup vão participar sacerdotes das dioceses de Braga, Viana do Castelo, Vila Real, Porto, Lisboa, Viseu, Lamego, Évora, Coimbra, Porto Alegre, Castelo Branco, Guarda e de uma congregação da missão. A competição pretende promover a prática desportiva como espaço de encontro e convívio entre membros do clero, reforçando a proximidade e partilha entre participantes de todo o país. A edição, que se realiza na Guarda pela segunda vez, pretende também dar a conhecer o património cultural, histórico e religioso da diocese e valorizar o território numa ligação entre fé e comunidade local. É o que explica o sacerdote Rafael Neves, da organização do torneio.
6: A ideia será organizarmos um torneio que seja mais do que um torneio, que seja sobretudo um tempo e um espaço de encontro entre sacerdotes de diferentes dioceses. A ideia-chave desta organização, do Clérigos Cup 2026, é de facto termos uma espécie de encontro informal de sacerdotes, e creio que no país, tirando aqueles encontros que se realizam com jornadas de formação, como simpósios, este será aquele encontro que reúne mais sacerdotes ao longo do ano. No fundo, queremos juntar-nos não só pela missão que partilhamos, de sermos sacerdotes, mas também pela prática desportiva. Sabendo que, ao fazermos isto, nós partilhamos com as pessoas uma ideia de proximidade. Não raras vezes as pessoas tendencialmente associam a figura do sacerdote àquele que é o ministro do culto, ou àquele que tem uma função organizativa e de liderança nas paróquias, e raras vezes pensamos nesta dimensão, porventura, muito humana do sacerdote, que aqui se concretiza na prática do desporto.
3: E qual vai ser o programa para os próximos dias 6 e 7 de julho?
6: O programa do Clérigos Cup 2026 começa com um momento de recepção na Câmara Municipal da Guarda, no dia 6, onde estará presente, para dar as boas-vindas a todos os participantes, o Sr. Presidente da Câmara Municipal e também o Bispo da nossa Diocese. Depois, no período da manhã desse dia, começamos logo a parte desportiva, com a competição entre as equipas. No período da tarde desse dia, continuamos a ter competição entre as equipas e esse dia terminará com a celebração da Eucaristia, que acontecerá às 7:30 da tarde, na Sé da Guarda, presidida pelo Bispo da nossa Diocese. Estará também a animar musicalmente essa Eucaristia o coro juvenil diocesano. No dia de terça-feira, no final do dia de segunda-feira, temos uma espécie de jantar de gala e depois também um momento cultural a partir do grupo Cantar Tradição aqui do Centro Cultural da Guarda, e depois terminará assim o programa do primeiro dia. No segundo dia, que é terça-feira, nós temos um momento mais cultural. Iremos fazer uma visita à Vila de Belmonte, mais concretamente à Sinagoga, ao Museu Judaico e também à Igreja de Santiago, e depois ali na região fazer a visita a um produtor vinícola. Nós temos aqui no programa do torneio não só a componente desportiva, mas também a componente do convívio e do encontro entre sacerdotes que não só partilham a mesma missão, mas que partilham também o mesmo gosto pela prática desportiva, concretamente pelo futsal.
3: E as expectativas para a prestação da equipa da Diocese da Guarda neste torneio?
6: Nós não temos um palmarés muito bom na competição, mas como participantes, desde que o Clérigos Cup começou a organizar-se, temos sempre sacerdotes da Diocese da Guarda a participar. Ou seja, ininterruptamente, a Diocese da Guarda tem participado. A escassez de sacerdotes que a Diocese tem, um clero, se quisermos, não tão jovem como outras dioceses. Também, diga-se, a falta de apetência, porventura, dos sacerdotes para a prática do futsal, tem feito com que a Diocese, ao longo das últimas edições, já não tenha participado com uma equipa própria. Ou seja, ultimamente já participamos 2, 3 jogadores sacerdotes da Diocese, mas integrados noutras equipas. E, aliás, isso é o que vai acontecendo como prática nas últimas edições do torneio. Posso dar aqui um exemplo. Há um sacerdote da Diocese de Coimbra que participa, aliás, até já participou integrado na nossa equipa da Guarda, mas agora está integrado na equipa da Diocese do Porto. Não escondemos que durante a competição há competição a sério. E quando dizemos competição a sério, dizemos que é tudo aquilo que envolve, às vezes, alguma tensão, mas isso facilmente se ultrapassa, porque todos os que participam no torneio têm noção de que a competição é uma dimensão importante, estão cá para competir, mas mais importante é, de facto, depois a fraternidade sacerdotal, que, no fundo, se concretiza a partir da prática desportiva. Mas há tensão nos jogos, sobretudo naquelas equipas que são mais competitivas e que disputam o primeiro lugar.
3: Os jogos da Clérigos Cup vão decorrer nos pavilhões de São Miguel e do Inatel.
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0: Frente a Frente está de regresso para comentar a atualidade política da semana com Ricardo Neves Sousa, do PSD, Gonçalo Amaral, do PS, e Daniel Lucas, do PG, Nós Cidadãos. É o último programa da temporada e foi gravado no domingo devido à realização, esta segunda-feira, da Assembleia Municipal. Um dos temas em destaque esta semana foi o facto do Presidente da Câmara da Guarda ter anunciado que a Guarda está interessada em acolher uma das 6 novas áreas empresariais anunciadas pelo Governo. Ricardo Neves Sousa, a Guarda tem condições para acolher este projeto, um destes projetos?
1: Bom dia, Luís. Cumprimento também os meus colegas de painel, assim como os nossos ouvintes. A Guarda não só tem condições para acolher esta área empresarial, como deveria estar na linha da frente da procura desse investimento para a nossa região. Desde já, saudar o Governo de Portugal pelo facto de ter tido esta ideia. Portanto, pretende criar 6 grandes, médios e grandes parques industriais, uma vez que Sines, neste momento, é o maior parque empresarial e logístico de Portugal, está muito perto da sua capacidade máxima. E, portanto, se daqui a amanhã uma grande empresa, capital nacional ou até investimento estrangeiro, se quiser instalar em Portugal, há uma necessidade muito grande de haver estes espaços onde essas empresas com facilidade se possam instalar. Aquilo que o Governo pretende fazer na criação destes 6 parques serão 2 no norte, sendo que um deles no litoral e o outro no interior, numa zona ainda a definir. E para o resto das regiões, portanto, para a região centro, eu presumo que também tenham o mesmo entendimento, um no litoral e outro no interior, e depois para a parte sul a mesma coisa. E nesta região centro, portanto, é desejável que a Guarda esteja na linha da frente desta ambição, e aqui também dou os parabéns ao Sr. Presidente da Câmara pelo facto de ter tido esta iniciativa. E quero dizer claramente...
0: Não esquecer também que a Câmara da Covilhã também já está na corrida.
1: Pronto, obviamente, e depois aqui quem tem mais unhas é que toca viola. As coisas são mesmo assim. Mas uma coisa é certa, eu julgo que neste caso concreto, toda a população da Guarda, todos os partidos políticos, todos os nossos decisores políticos devem estar claramente ao lado do Sr. Presidente da Câmara nesta ambição e neste desidrato. Portanto, isto é algo que é suprapartidário, é um investimento que é essencial e estruturante para a região da Guarda e para o seu dinamismo e crescimento posterior. E, portanto, quando se trata de obras fundamentais para a nossa região, aqui não deve haver quesilhas políticas, não deve haver cores partidárias, portanto, deve haver o interesse unificado de toda esta região e, portanto, temos que estar todos alinhados. E daí que os nossos decisores políticos, designadamente, as estruturas políticas locais, os nossos deputados, devem todos estar unidos e fazer pressão junto do Governo para que este investimento para do interior da região centro seja claramente colocado na Guarda.
0: O PSD estará disponível para apoiar esta candidatura, entre aspas?
1: Bom,
0: mas o Governo é do Partido Social Democrata?
1: Pois, por isso mesmo. A Câmara não é? Mas lá está, mas é assim, mas se vamos a fazer este jogo, a Câmara não é, então já não ajuda, então aí, olha, mais vale a pena fecharmos a cidade e vamos
0: fazer a
1: nossa vida. Pronto. Mas precisamente pelo facto de no passado termos tido estes maus exemplos, portanto eu acho que é a altura de agora olharmos para o passado, reconhecer os erros e evitar que se cometam no presente e essencialmente no futuro. Portanto eu julgo que independentemente de haver uma visão distinta ou circunstancial em algumas ideias políticas, em circunstancialmente haver, enfim, algum atrito, eu julgo que isto é algo que toda a gente, da direita à esquerda, reconhece como essencial e, portanto, aqui não tem que haver facciosismos ou grupos fechados, portanto, tem que haver um interesse de toda a gente em participar desta decisão e em mobilizar todas as forças para que o investimento se concretize.
0: Gonçalo?
2: Bom dia, Luís, bom dia aos nossos ouvintes, bom dia, Ricardo, Daniel, todos os técnicos e jornalistas de altitude. Efetivamente, esta medida pode ser um game changer. Não será algo que vá acontecer muito em breve, muito rapidamente. A própria decisão, eu aposto que vai demorar um bocadinho a ser tomada, porque agora vai haver Aliás, como o Luís disse muito bem, né, já temos várias câmaras a posicionarem-se para além da guarda para albergar ou para receberem um equipamento deste género, mas efetivamente é uma medida que é um plano, é uma planificação que realmente Portugal precisa e pode ser de grande importância para os 6 municípios felizardos que a venham a receber e municípios limítrofes também, obviamente, porque a influência de um equipamento deste género ultrapassa em muito a área de um município. Portanto, aquilo que o Ricardo disse, eu concordo em absoluto, né, que toda a gente deve estar unida e que se a Guarda efetivamente quiser vir a receber um equipamento deste género, que tem todas as condições e mais algumas para receber, e voltamos outra vez a bater sempre no mesmo, temos 2 autoestradas com ligação à Espanha, temos 2 linhas de caminhos de ferro com ligação à Espanha, temos das principais do país ligações à Espanha, são aqui na Guarda, é a ligação mais rápida que temos à França e ao centro da Europa e ao norte da Europa. Temos efetivamente uma plataforma logística, como o Sr. Presidente da Câmara disse muito bem, tem área de expansão enorme à volta para poder receber este tipo de investimento.
3: Aliás, Gonçalo, desculpa interromper-te, é só para acrescentar o que estás a dizer. O PDM, que eu presumo que dentro em breve irá ser, portanto, publicado e entrará em vigor, irá quase triplicar a zona para instalação industrial. É, portanto, esses espaços estão previstos e, portanto, a Guarda...
2: Presumo que era isso que o Sr. Presidente se referia, né? Da capacidade de expansão da plataforma logística. Temos que nos lembrar que a plataforma logística é um projeto que ficou a meio, mas que agora realmente pode andar para a frente, até porque já temos, efetivamente, o Portinho Seco a avançar, né? Eu chamo o Portinho Seco porque ainda está longe daquilo que um dia deverá ser, mas já está a avançar. Já
3: mais é vale isso do que nada.
2: Mais vale isso do que nada, né? É preciso a coisa que continue. E com esta, com a vinda desta área empresarial para cá, realmente tinha todas as condições para andar. Tinha todas as condições, nomeadamente, para se construir um novo ramal ferroviário que entrasse por dentro da zona de empresarial até à plataforma logística, para realmente a plataforma logística ser, na verdade, uma plataforma logística, como no início tinha sido pensada pelo Dr. Augusto Mateus. E que na altura, e agora vamos aqui ao outro lado, né? Nós temos que nos lembrar que a plataforma logística foi pensada no início dos anos 90, demorou imenso a arrancar e não pode acontecer o que aconteceu nessa altura.
0: Demorou pelo menos 10 anos.
2: Haverá muitos políticos, nomeadamente do PSD, que saberão como é que conviverão com a sua consciência, mas que por interesses políticos locais fizeram pressões a nível nacional nos governos do PSD para que a plataforma não avançasse na altura. Isto é que dizê-lo com as palavras todas. E não vale a pena dizer nomes, porque eu só saberei alguns, haverá mais ainda envolvidos. Mas a verdade é que aí tivemos realmente uma força a lutar contra a construção e contra a implementação da plataforma logística da Guarda, e não pode acontecer agora. Mas onde eu queria chegar, agora voltando a esta parte do parque empresarial, da zona empresarial, é que efetivamente, se a Câmara quer, na verdade, vir a albergar este tipo de equipamentos, não pode ser a Câmara da Guarda sozinha. Vai ter que ir buscar as forças todas de...
3: Todas as forças vivas.
2: Todos os conselhos à volta. Nós temos que ter o Presidente da Câmara de Celurico, de Trancoso, de Almeida, de Belmonte, do Sabugal, de Manteigas, e já se fala aqui os que fazem fronteira, mas podemos ainda ir mais longe, claro, porque claro, todos ficam a ganhar. Vamos ter que ter todos esses presidentes a lutarem pela construção, ou pela decisão da implementação desse equipamento na Guarda. Por caso contrário, não vamos lá. Não vamos conseguir. Porque como as coisas funcionam noutros sítios, que eu conheço mais ou menos, ou soube de alguns casos mais ou menos, como é que funciona, por exemplo, muito no Norte. E no Norte nós temos que é uma zona muito, com muita população, com muita industrialização. Né? Estamos a falar naquela zona ali, Porto,
3: Vargas, naquela, sim, eixo, sim. Né?
2: Ou seja, Eu sei que os autarcas dessa zona, e não só, mas as forças vivas realmente dessas zonas, acabam quase por se reunir entre eles e decidir entre eles qual é que é o sítio que vão apoiar para a implementação de algo. É? Ou seja, o presidente de uma câmara diz assim: epá, eu preciso desta instalação aqui, se estiver no meu concelho, melhor, mas se estiver a 30 km da minha sede de concelho, serve à mesma. E é assim que a força se cria. Eu digo, se essa localização for aqui na Guarda, não é só o concelho da Guarda que fica a ganhar. Claro. Será quem fica a ganhar mais? Será. Eu até vou ao limite. Nem que fique na Covilhã ou no Fundão, a Guarda também ficaria a ganhar um bocadinho. E não sabemos quantas pessoas da Guarda não trabalham na Covilhã, no Fundão e em Viseu. E vice-versa também. E vice-versa também. Também não, conheço
3: mas,
2: muitos casos.
3: Mas independentemente disso, por aquilo que tu falaste, e muito bem, da localização geoestratégica da Guarda, faz todo o sentido que seja aqui.
2: Sem dúvida. Sem a menor dúvida. Não, eu digo, vou até mais longe. Não haverá melhor sítio no país inteiro para construir uma destas áreas que não seja tal aqui na Guarda.
3: Tal e qual. Concordo
2: até por uma questão estratégica de sermos a ligação mais rápida ao centro da Europa.
3: Tal e qual.
2: Portanto, o Sr. Presidente da Guarda contará, da minha parte, pessoal, vale o que vale.
3: Claro, mas, claro. Mas olha, pelo menos já tenho aqui dois para ajudar, não é? Dentro daquilo
2: contará
3: que a gente
2: com,
3: deve
2: com
3: fazer.
2: Com todo o meu apoio, claro que sim. E se isto for avante, eu conheço uma pessoa muito assídua em inaugurações e sessões, cerimónias promovidas nem pelo município, nem por ninguém, mas nesta vez lá estarei a bater palma, seja quem for que esteja na Câmara na altura, será algo muito importante para a Guarda, como a própria construção do Porto Seco. Eu acho que quando o Porto Seco, o Portinho Seco, neste momento está a ser construído, for inaugurado, acho que toda a gente lá deverá estar. Acho que toda a gente lá deverá estar também para bater palmas e para apoiar, porque realmente são coisas importantes.

0: importantes e aquilo que falta cada vez mais nestas zonas do interior e na Guarda, que é uma realidade que nós conhecemos ainda melhor, é isso, é indústria, inovação e tudo o que for neste sentido nós temos que apoiar com toda a nossa vontade.
1: Desculpa lá, Daniel, sei que é tu ouviste falar, mas é só para poder acrescentar isto. Nos anos 80, fins dos anos 70, anos 80, quando fechou a Setnave em Setúbal, houve uma degradação muito, muito grande de todo o tecido social.
2: Sim, o Conselho de Setúbal passou a ser um dos mais pobres do país.
1: Exatamente. Entretanto, no governo do professor Cavaco Silva, foi decidido que um grande investimento estrangeiro, neste caso a Auto Europa, ia ser localizado ali na zona de Setúbal. Para quê?
0: E não foi em Setúbal.
1: Não, foi em Palmela.
0: Que era um concelho rural.
1: Exato. O que é certo é que, muitos anos envolvidos, aquilo que era dos distritos, das zonas mais pobres de Portugal, é hoje em dia uma das mais prósperas. E a reboque da Auto Europa, uma vez que trabalham em Just in Time, há um conjunto de empresas satélite que se localizam ali à sua volta para abastecer diretamente essa produção. Portanto, este efeito, obviamente que o governo não pode dizer agora ao investidor, olha, tem que ser na Guarda. Não, o investidor é livre, dentro daquilo que tem para escolher, de se instalar onde bem entender. Agora têm é que ser criadas as condições para, de algum modo, condicionar a decisão do investidor para canalizar aqui, porque de facto é a melhor escolha.
2: Daniel, está lançado o desafio e agora? O que é preciso? Continuar a pressionar, a marcar a presença, a marcar os momentos que vão decidir estas áreas empresariais?
3: Bom dia, Luís. Bom dia, Ricardo, Gonçalo e todos os ouvintes. Antes de mais, eu acho que só queria fazer um pequeno parêntese. Acho que é importante chegarmos ao último episódio e estamos todos de acordo.
1: Isso.
3: Que é fantástico. Claro. Portanto, ou seja, que é unânime a importância desta atitude do Sr. Presidente da Câmara em dar o passo à frente e antecipar-se, no fundo, a dizer a importância e a marcar ponto. Antes de falar da importância que a cidade ou o concelho tem, eu não quero estar aqui a repetir porque já foi dito, estamos muito alinhados nestas ideias e pensamento, mas eu acho que este trabalho, que muitas vezes é criticado pela oposição, sobretudo pela oposição de Sérgio Costa, tem ido a vários concelhos, tem falado com muita gente que dizem até que anda a passear, é esse trabalho que é invisível que ele está a fazer, que é importante. Que é mostrar que a Guarda é capaz, a Guarda tem espaço, a Guarda está para prosperar, peço desculpa, e está na linha da frente, até porque a Guarda, como já foi dito, é a porta de entrada para a Europa.
2: Sim.
3: E nós temos tradição logística, temos a plataforma que tem ainda, como já se falou, um espaço enorme a nível de sol para crescer, nada melhor de ser aqui na Guarda. Naturalmente, como o Gonçalo também disse, se for noutro local também é bom, mas aqui a Guarda, neste momento, acho que é que oferece melhores condições.
1: Isso.
3: Até relativamente a outros concelhos. E acho que é importante estar mesmo unidos nessa perspectiva e deixar fazer com a oposição, que eu estou totalmente de acordo, aqui não há partidos, porque não pode acontecer o que aconteceu no passado, que é lamentável, e o PSD também tem uma tradição triste, como já foi referido aqui, que é quem está no poder, seja muitas vezes a oposição, e não é só a oposição, muitas vezes até quando está no poder, muitas vezes o próprio partido prejudica-se uns aos outros, que é uma coisa lamentável.
1: Mas isso simplesmente acontece nos partidos de poder, acontece no PSD, acontece no PS,
3: agora, acontece em todos. Acho que é importante quem está até os deputados da República, sejam eles do PS, PSD, unirem-se nesta causa para fazer chegar, portanto, até porque há aqui nos bastidores, nós sabemos, nos corredores, este poder, se possa assim dizer, ou este lobby, esta entrada, para conseguir trazer para aqui, para a Guarda.
2: Mas a Guarda terá influência política suficiente para garantir este...
3: Mas eu acho que tem influência política na medida que isto aqui não é político propriamente puro. É importante para a Guarda é trazer para aqui as empresas, trazer para aqui algo para crescer a cidade. Não se pode pensar na política pura e dura nesse sentido. Ou seja, se nós formos a pensar, ou se estes políticos porém a pensar que só se pode trazer para a Guarda quando for da minha cor política, perdemos mais uma oportunidade. Essa é que é a grande questão. É mais uma oportunidade que vamos perder. E depois não é culpa, não posso dizer, é do Sérgio Costa, ou é do Sérgio Costa, porque é quem está no lugar no poder, não é? Porque é fácil de criticar. Portanto, eu acho que enfim, há outros condicionantes, e aí também tenho que fazer aqui uma ressalva que é muito importante, e também está nas mãos deste Executivo também, e não só, mas também é importante chamar o Politécnico da Guarda.

0: Claro, todas as forças vivas, o NERGA, tudo,
1: a Guarda, mais uma vez temos falado muito disto, da dificuldade que há aqui, de todos quem passou pela Câmara Municipal, esta dificuldade de criar aqui esta sinergia, estas empatias, esta união para conseguir desenvolver, mas está muito também nas mãos de... Claro que a UBI vai ser importante, segundo aqui da Guarda, também é importante a UBI, naturalmente, claro. Não está fora de questão... UBI, mas a Guarda, como este polo de educação, será uma mais-valia para termos mais recursos humanos para poder desenvolver. Portanto, vamos ver o que vem aí. Agora, eu acho que o trabalho está a ser feito. Há aqui outras vantagens, que é no interior, nomeadamente aqui em comparação também com o litoral, o custo de vida também é menor. É outra vantagem que
2: até o próprio, temos, o próprio custo dos terrenos. É que o custo do metro quadrado é muito inferior ao que é no litoral, ou até em algumas zonas que, sendo consideradas interiores, estão mais longe, como é o caso de Viseu, por exemplo, que pode ser aqui um dos nossos grandes concorrentes nesta claro, matéria.
1: Pronto, e para finalizar, esta estratégia, este local que nós onde estamos, que somos o centro quase daqui, pelo menos da Ibérica, e a facilidade que nós temos aqui para a Europa.
2: Portanto, nós somos o litoral fronteiriço, não há ninguém mais perto da Europa do que nós.
1: E é isto, temos que estar em torno a este apoio e à semelhança do Gonçalo, mas estarei lá eu, seja quem for, mesmo que este início seja o início do executivo do Sérgio Costa, depois eventualmente que será outro, porque isto não se faz em dois dias ou três, estaremos lá a bater palmas, naturalmente.
0: Ora, por cá, o PS vai apresentar uma moção de censura ao Presidente da Câmara, da Guarda, na Assembleia Municipal desta segunda-feira. É um tiro no pé do Partido Socialista ou é mesmo necessário? Ricardo Sousa.
2: Bom, eu acho.
0: Isto tudo tem a ver, obviamente, com o caso Gisela Valente, pela falta de medidas na Câmara da Guarda relativamente à condenação de uma técnica superior por bullying.
2: Bom, assim, eu muito sinceramente, eu gostava até de perceber um pouco melhor este assunto, porque, tanto quanto sei, há uma moção que foi colocada na plataforma, portanto, que gera todo o processo da Assembleia Municipal de segunda-feira, não é? Portanto, eu acho uma coisa que eu acho estranha, que era aqui abrir um parêntese, quer dizer, como é que é possível uma plataforma que está circunscrita apenas aos deputados? O fim destina-se exclusivamente, portanto, à partilha de informação e das matérias a serem tratadas na Assembleia pelos deputados. E depois um documento dessa natureza sai cá para fora. Eu não acho isto normal, nem acho isto natural. Portanto, acho que a primeira coisa é cada um rever as suas próprias atitudes, quer dizer, e ponderar-se efetivamente se estará a agir de forma correta, né? Porque há muitas formas de tratar as coisas. Esta parece-me que não foi a melhor, mas já que o documento caiu no domínio público, portanto,
0: iria cair, de qualquer forma.
2: Iria cair, sim, está bem, mas iria cair no próprio dia da Assembleia, não é? Quer dizer, agora, antecipando essa intenção, fazem-se especulações, acredito que haja pressões para que, enfim, o assunto seja tratado desta ou daquela forma, portanto, servindo os interesses de cada grupo que aí tem interesse nesta matéria. Mas, de qualquer modo, eu neste momento, eu, dado aquilo que eu tenho visto na comunicação social, que eu tenho visto nas redes sociais, eu neste momento eu já não sei em concreto em que pé está o assunto. Até porque, vamos lá ver uma coisa, Diana Santos foi eleita agora recentemente Presidente da Conselho do Partido Socialista e de facto tem agora aqui a sua primeira grande prova de fogo, não é? Porque caiu-lhe esta bomba, digamos assim, nas mãos. Portanto, é um processo que ela vai ter que gerir enquanto elemento máximo desta estrutura partidária. Tanto quanto sei, houve pessoas do Partido Socialista que concordaram, outras que não concordaram tanto. Portanto, eu, à data de hoje, eu não sei em que ponto está o assunto. Se calhar o Gonçalo terá mais propriedade para falar sobre ele.

0: Dentro da Assembleia Municipal existe um conjunto de figuras regimentais que podem ser invocadas quando uma determinada força partidária quer apresentar uma proposta, uma sugestão, um voto de repúdio. E, portanto, do elenco de possibilidades, aquela que melhor atendia à pretensão do Partido Socialista era efetivamente a moção de censura, que apesar de semanticamente ter a mesma designação daquela que é utilizada na Assembleia da República, do ponto de vista prático não tem nada a ver, ou seja, o facto de haver uma moção de censura e dela até poder ser aprovada não determina a queda do Executivo Municipal, coisa que acontece na Assembleia da República. Portanto, é apenas um desagrado, um voto de desagrado relativamente a uma determinada atitude. Portanto, não tem, do ponto de vista prático, qualquer efeito suspensivo ou de queda do Executivo.
1: Para ser aprovada, tem que ter um voto de dois terços da Assembleia.
0: Agora, vamos lá ver, quer dizer, neste momento...
2: Não penso que seja por maioria simples.
0: É maioria simples, sim. Quer dizer, neste momento, o PG tem a maioria da Assembleia. Portanto, mesmo que todas as outras forças partidárias se unam no voto a favor desta moção, portanto, eu estou em crer que não passará pelo facto do PG ser maioritário, e faz parte da dinâmica própria desse grupo. Por isso, eu julgo que o Partido Socialista quis cavalgar a onda, portanto, dado o mediatismo que este caso teve, não só a nível local, mas depois foi amplificado pela comunicação social nacional. E, portanto, o Partido Socialista quis cavalgar a onda e, portanto, entendeu agora. Este é o primeiro grande momento político após a saída da notícia e quis aproveitar este palco mediático para tentar retirar daí algum proveito. Pelo menos é esta a minha leitura.
1: Gonçalo.
2: Pois, efetivamente, foi submetida uma moção de censura na plataforma da Assembleia Municipal que causou aquilo, algum grande frisson, efetivamente até pelo próprio nome. O PS, eu não sou deputado municipal já há muitos anos, e já também há alguns anos, já neste último mandato, não fiz parte do Executivo, portanto tenho estado um pouco arredado destas discussões, destas preparações de reuniões de Câmara e Assembleias Municipais. Mas ao contrário, às vezes, do que aquilo que as pessoas pensam, no PS, eu falo pelo PS, presumo que nos outros partidos seja igual ou parecido, trabalha-se muito para estas reuniões, ou seja, os dirigentes e os deputados municipais de um partido que aceitam esses lugares nos órgãos internos ou na Assembleia Municipal ou na variação da Câmara, acabam por ter muito mais trabalho do que aparecer no dia, né, e estar ali sentado naquelas cadeiras o dia inteiro e levantar-se de vez em quando.
0: Desconfortáveis.
2: Eu também acho, mas pronto, mas isso aí, isso, Ricardo, exatamente, poderás falar mais disso do que eu. Mas efetivamente, levantar-se de vez em quando para falarem um bocadinho. Ou seja, a política é muito mais do que isto. O PS, por norma, em cada Assembleia Municipal faz 3 reuniões preparatórias. Na semana antes faz 3 reuniões para preparar a Assembleia Municipal. Uma para analisar futuras possibilidades de moções, outra, entre aspas, para efetivamente aprovar essas moções, porque são feitas por cada um dos deputados que fica indicado para trabalhar nelas, ou grupos de deputados que ficam indicados para trabalhar nelas e a submeter, e depois ainda fazem uma reunião final para preparar, sabendo também as moções que os outros partidos também submeteram, preparar respostas, apoios, sentidos de voto, etc., para estarem coordenados na Assembleia. Efetivamente, eu encaro com alguma naturalidade que uma moção deste tipo venha logo sair na comunicação social. Não devia acontecer, mas é perfeitamente natural.
0: Claro.
2: E também encaro com naturalidade que a comunicação social tente fazer, obviamente, o seu trabalho, que é a seguir ligar logo aos envolvidos, né? E aos dirigentes do partido, deputados, etc., né? A tentar ter declarações. E a rapidez deste processo, como que isto aconteceu, realmente foi tão rápida que inclusivamente gerou alguma surpresa, alguma estupefação, sendo a comunicação social que ninguém tinha falado nas reuniões preparatórias numa moção de censura, Porque a verdade é que foi esta. A questão de ser uma moção de censura foi apresentada de tal forma como uma coisa bom.

0: bombástica que até os próprios ficaram um pouco pé atrás. Mas qual, mas moção de censura? Mas espera aí, mas não, é, efetivamente, moção de censura é apenas uma
1: designação no artigo semântica.
0: 54º do regimento da Assembleia Municipal. Está prevista como uma moção que vem censurar a atividade da Câmara ou a atividade do Presidente, que é o caso. O caso de Gisela Valente, efetivamente, está-se a arrastar demasiado. Eu próprio até fui da opinião em que, logo na primeira decisão do Tribunal, se devia ter tomado uma posição política forte. Porque quando há uma decisão do Tribunal, nem que a seguir uma instância superior a venha revogar, muito dificilmente, depois de se ler o acórdão do Tribunal, penso que foi aqui mesmo da Guarda, não foi o primeiro?
2: Sim,
0: primeira instância. Depois de se ler o acórdão, ou seja, havia provas muito palpáveis e muito concretas e muito dificilmente se iria conseguir provar o contrário. O máximo que se poderia provar, ao contrário, no eventual recurso, era que se calhar não seria suficiente para se fazer a condenação. Mas nunca tenho a certeza quase absoluta, e eu confio ainda muito na justiça, e eu duvido que, após um acórdão daquele, primeira instância, houvesse uma instância superior dizer assim: não, isso é tudo ao contrário, afinal, não houve nenhum assédio laboral feito pela arguida perante a ré. Não acredito. Portanto, ou seja, logo nesse preciso momento se devia ter tomado uma decisão política, e o Sr. Presidente da Câmara devia ter levado a mão à consciência e ele próprio ter tomado logo uma decisão. Mas não. Decide-se entrar pela via mais burocrática e esperar que se findem todos os possíveis recursos e que a decisão transite em julgado. Muito bem. No entanto, isso demorou mais ou menos 2 anos, só ver, já me falha às vezes um bocadinho a linha temporal, mas demorou bastante tempo para que isso acontecesse. No entanto, mesmo assim, para a realidade da justiça portuguesa, foi relativamente rápido. Não é? E a intervenção que o Sr. Presidente tem perante isso, sinceramente, foi fraca. Foi uma intervenção muito fraca. Eu não estou a dizer que o Sr. Presidente devia, e ele próprio também, entre aspas, condenar e tomar qualquer medida, qualquer represália contra a arguida que foi dada como culpado. No entanto, eu acho que as medidas que o Presidente tomou, que basicamente foi apenas e só destituí-la ou não a reconduzir no lugar político que ela tinha de assessora da Presidência, mas manteve-a no mesmo local de trabalho. Eu, sinceramente, não sei muito bem quais é que serão as funções dela neste momento, porque ela não voltou às funções iniciais que tinha, nomeadamente no SEMAS, já não havendo o SEMAS na área, na altura, na área relativa às águas e saneamento, e hoje em dia na APAL. Ou seja, eu não sei propriamente quais é que são as funções que a doutora Luísa Santos está a ocupar. Mas eu acho que realmente está a haver ali, e é inegável que há um certo protecionismo. Convenhamos que é uma pessoa da inteira confiança política do Presidente da Câmara. Foi diretora financeira da primeira candidatura e não foi da segunda por causa deste caso. Não teria sido também. É uma pessoa realmente próxima do seu círculo. Já anteriormente o era, antes até da candidatura dele, não é? Portanto, é perfeitamente normal que ele não tenha vontade de agir. Mas há coisas em que tem que ser. Há coisas que se tem de agir e eu não vou sequer enunciar aqui qualquer medida que pudesse ser feita ou qualquer atitude que pudesse ser tomada para minimizar os danos. Isso aí, pois, já é o estilo de cada um.
2: Isto nos leva ao tema seguinte, que é se o Presidente deve explicar
0: claro que deve,
2: definitivamente este caso e
0: não
2: tomar
0: pode,
2: medidas.
0: E não pode continuar a fugir. Mas, agora eu vejo é que o Presidente vem dizer que ainda não foi notificado pelo Tribunal da decisão. Epá, é assim, por favor.
3: Mas isso é fácil de
0: estarmos à espera que realmente, quando politicamente, vamos ver uma coisa, obviamente não estou a falar nisto a nível de serviço, porque a condenação de um dirigente, enquanto dirigente de um serviço, por assédio laboral, tem que ter alguma implicação a nível laboral também, certo? Agora, nós estamos a falar de uma pessoa que é confiança política do Presidente da Câmara, que ocupava um lugar de nomeação política na estrutura da Câmara, é condenado em tribunal de primeira instância e o Presidente da Câmara não age, nem sequer retira a confiança política de uma forma mais até compreendo perfeitamente que o quisesse fazer de uma forma discreta, né? Mas não, manteve-a porque a decisão não tinha transitado em julgado e então ela ainda não era considerada realmente culpada. Eu acho que já foi um abuso aí, porque à mulher de César não lhe basta ser séria, tem de o parecer. E o Sr. Presidente da Câmara não pode dizer assim, eu posso continuar com esta pessoa ao meu lado, porque efetivamente ainda não houve nenhuma decisão de tribunal que seja efetiva e nem que houvesse, ela podia continuar com ela lá. É? Politicamente, ela ainda hoje podia continuar a ser assessora da Câmara.
2: Sim, não, prática, não. A sentença não diz que ela tenha que ser admitida. Não é?
0: Pronto. Mas isso talvez não. A sentença impede-a de ocupar lugares de gestão, de direção.
3: Sim, sim.
0: Não sei se esta nomeação política estará envolvida ou não. Pronto, também aqui ponho aqui o meu desconhecimento. Mas de qualquer maneira... O Sr. Presidente, politicamente, deveria dar o exemplo, devia mostrar que estava numa atitude correta e compreensiva. Que eu, se fosse funcionário da Câmara da Guarda e visse um caso destes, sinceramente, eu pensava duas vezes o que é que me poderá acontecer a mim se alguém próximo do Presidente tentar para comigo ter qualquer medida menos correta a nível laboral, a nível de chefias, a nível hierárquico. Eu, se fosse funcionário da Câmara, ficava algo preocupado. Porque a verdade é esta. Temos uma pessoa que dentro da Câmara era dirigente e teve uma atitude negativa para com uma funcionária, reiteradamente, e com o conhecimento do Presidente e na altura vereador também, da área, e que nunca fez nada e continua no dia a dia assim. Então, afinal de contas, temos de ter aqui um bocado de cuidado com certas pessoas, porque se tiverem confiança política do Presidente, basicamente podem fazer tudo o que quiserem, a não ser que consigamos. E temos que nos lembrar que o caso Gisela Valente teve muita coragem para tribunal, e não há tantos casos assim em Portugal que acabem por ter uma decisão como esta teve. É difícil às vezes provar estas coisas. É difícil porque às vezes não há uma decisão escrita, concreta, que diga tu agora vai ser ostracizada do serviço e vai ser posta de parte, não é? São coisas que se fazem de uma forma mais verbal, informal, etc. Ou seja, não é fácil reunir provas. Neste caso conseguiu-se e o tribunal realmente reconheceu a validade da queixa, não é? Eu, sinceramente, digo, e o Presidente da Câmara, em vez de dar a imagem que sou Presidente da Câmara, sou chefe máximo de todos os funcionários da Câmara, tenho que ter a confiança das pessoas de um Conselho inteiro, não deu essa imagem. Não deu essa imagem. Deu a imagem apenas e só de protecionismo dos seus. Agora, a moção amanhã não vai passar. Amanhã, nós estamos a gravar de véspera. Sim. Portanto, e daqui até lá ainda muita coisa pode acontecer.
3: Gonçalo, é o que eu te ia perguntar, ou seja, este programa, quando for transmitido, quando for exatamente, para o ar, se será coincidente com a hora da Assembleia.
0: A pergunta que
3: se faz
0: já
3: hoje, no domingo anterior, é: e será que amanhã a moção ainda vai estar ativa ou entretanto foi retirada? Quer dizer,
0: esteja ativa, não é? Esteja retirada, seja votada,
3: dada a
0: solena
3: que isto causou no seio do Partido Socialista.
0: Mas
3: não é?
0: Em qualquer um dos outros cenários, a verdade é esta. Só a questão desta moção ter sido carregada na plataforma já fez falar...
3: Já agitou as águas.
0: Já agitou as águas. É verdade, é verdade. E porque a verdade é esta, ao contrário até do que o senhor comentador na televisão, no canal Now, acabou por dizer, onde é que anda a oposição, onde é que anda a comunicação social local, à qual fez até o...
2: Mas esse comentador precisa ver quais é que são as motivações políticas da cidadania.
0: Ah, sim, é um grande opositor do nosso cidadão. Pronto, não, fez a ressalva ao interior, que o interior tinha... Mas deu aquela imagem, passou a imagem... Passou a imagem que a comunicação social local e a oposição não tinham feito nada. Exato, quando toda a gente falou e várias vezes, pronto, mas agora efetivamente, mais uma vez estamos a falar e e com estrondo, e ainda bem, e vamos com estrondo. E o Sr. Presidente agora vem dizer, não, ainda não fui informado, não, porque ele não sabe.
2: Curiosamente, a moção indica, a moção faz lá uma referência, a dizer que foi dado conhecimento ao Executivo da sentença do Tribunal em maio de 2025.
0: É, pois, olha, não posso confirmar esse diferente.
3: Mas isso é uma coisa que
0: não é facilmente verificável. Como é que o Sr. Presidente pode dizer... Parece que, mesmo que não tenha sido oficialmente informado pelo Tribunal, nós também já reparámos que há aqui umas certas ineficiências, e agora aqui na Guarda, nos últimos tempos, já vimos aqui umas certas ineficiências das comunicações dos tribunais e do Ministério Público.
2: Ineficiências seletivas.
0: Seletivas, não é? Mas mesmo que tenha dito, então, mas ele quer ignorar, ele quer fazer alguém acreditar que não sabe. É preciso ser notificado para agir num caso destes. É o que eu digo, protecionismo puro.
2: Daniel, está tudo explicado ou ainda falta acrescentar mais alguma coisa neste caso?
4: Não, eu acho que, em primeiro lugar, Luís, relativamente ainda à moção do PS, apesar de que o Gonçalo está muito satisfeito com este ruído, não passa de impacto. Vem mostrar a fragilidade do partido do PS neste momento. Vem mostrar mais uma vez, não só do PS, do PSD, mas sobretudo agora, neste caso concreto, do PS. Que a própria concelhia, aliás, e estive atento de alguns elementos, nomeadamente até o António Monteirinho, que esteve aqui, que estavam admirados, de facto, com esta situação, pelas pessoas que colocaram a moção sem qualquer tipo de diálogo, qualquer tipo de discussão. Agora, há uma coisa que eu também salvaguardo, é legítimo o PS fazê-lo.
2: Claro.
4: É legítimo, atenção. Agora, sabemos que não vai dar em nada, naturalmente.
0: Não vai dar
4: quis tentar criar aqui um ruído.
0: Oh, Daniel, nem que a moção político passasse e fosse aprovada, podia não dar em nada.
4: Tentou criar aqui, mais uma vez, um ruído político, criar um mal-estar a nível local e até, diria, se quiserem, até a nível nacional, para voltar aqui à ribalta, mas sempre pelos piores motivos, mais uma vez. Não é nada de novo que o PS e o PSD queiram. Portanto, a ideia é destruir uma figura. E em vez de falar políticas, em vez de falar até do executivo, é sempre a uma figura. Só que desta vez, honestamente, acho que correu mal. Correu mal porque só mostra a divisão a divisão do PS e esta iniciação da Diana Santos, que ela própria não sabe o que é que aconteceu. Né? Portanto, sem diálogo entre o PS, só mostrou esta falta de articulação e de pensamento. E quem perde é o PS, não tenho dúvidas relativamente a isso. A nível ainda nacional, estava a dizer, claro que não é o nosso cidadãos que prejudica, mas que o Sérgio Costa e alguns elementos do Executivo, nós sabemos que o PSD tem esta pedra no sapato que se chama Sérgio Costa. E politicamente, enquanto não tentarem destruir esta figura, e eu sei daquilo que falo, e pesquisei, e sei daquilo que falo, este comentador político, que é legítimo, ele disse aquilo que quis dizer, como nós dizemos aqui, naturalmente, é legítimo, que há outras motivações políticas por trás, ponto final. E que não há interesse que Sérgio Costa, de algumas pessoas, possa voltar eventualmente a falar daqui a título pessoal, e estou a fazer aqui especulação, portanto, que possa voltar, nomeadamente, para o PSD, não há interesse, nós sabemos. Assim como não há interesse de que, infelizmente, pode não haver interesse que haja coisas que possam vir para a Guarda para se desenvolver, porque são sempre as mesmas pessoas, não querem. É preferível destruir a Guarda do que Sérgio Costa estar agarrado a uma iniciativa que seja benéfica para a Guarda. É triste, é as pessoas que temos.
2: Mas ainda há ou não matérias para esclarecer este assunto.
4: Mas também vou clarear, mais uma vez, enquanto independente, há uma coisa que também que fica aqui muito claro. Gisela, talente, tem toda a legitimidade de fazer o processo da forma como quis conduzir. Portanto, aí também não há. Relativamente ao espaço, à atitude, chama-lhe à estratégia, chama-lhe aquilo que quiserem, do Executivo. Eu não acho que seja da figura do Presidente Sérgio Costa, eu acho que o próprio Executivo tem uma estratégia, não se pode focar só numa pessoa. Eu acho que o Executivo tem aqui, independentemente da razão, portanto, aliás, a razão já veio dar à Gisela Valente, acho que isso é uma coisa que é irreversível, portanto não há dúvidas relativamente a isso. E aliás, eu sou até defensor que tem que se proteger o trabalhador, também não tenho dúvidas relativamente a isso. Às vezes com justiça, outras vezes com menos justiça, isso ao fim é o que é, mas nós não podemos avaliar e sabemos que muitas vezes a justiça não é assim tão justa, peço desculpa a redundância, mas é o que é. Agora, eu acho também este executivo tem aqui um papel fundamental e acho que é importante a imagem que estão, ou a mensagem que estão a passar, que independentemente da culpa ou não, eu acho que tem que ser protecionista de qualquer colaborador. Na minha opinião, eu acho que a atitude é a atitude mais correta. Tanto protege o lesado, como protege o eventual agressor, se posso assim dizer, e acho que esta estratégia de esperar da notificação para depois poderem agir, aliás, foi a primeira vez que, quando foi lá a Gisela, eu não tive a oportunidade, vocês já falaram sobre isso, mas quando foi lá à Assembleia falar sobre a sua situação, para não deixar adormecer a situação, também é legítimo de o fazer. Penso que o Presidente da Câmara Municipal, a primeira coisa que fez foi pedir, portanto, uma certidão para dar encaminhamento, seja do que for. Portanto, eu acho que
0: a certidão proteção... que fica aprovada amanhã. Portanto, a partir de amanhã vamos ver...
4: Faz parte do processo. Agora, eu acho que a proteção tem que ser feita de todas as partes. Portanto, eu acho que é simples. Agora, claro que eu percebo que, a nível estratégico, querem desgastar a imagem do Sérgio Costa, querem criar aqui um ruído à volta disto, onde não há ruído. Honestamente, não há ruído. Há uma condenação, a Câmara Municipal, enquanto entidade, tem que pagar a condenação, tem que haver um inquérito interno também, ou um processo interno, quando forem notificados para... Eu não conheço honestamente o acórdão, e daquilo que eu percebi, ainda no acórdão não havia nada em concreto para a Câmara Municipal o fazer, mas eu acho também que o devem fazer depois, assim que receberem essa notificação. Portanto, é deixar da justiça do que é da justiça e da política o que é da política. O problema é que o PS e o PSD, ao longo destes anos, e que ainda guarda é a mesma coisa, querem ser os donos da justiça. Portanto, querem provocar, querem criar ruído. E acho que a política não deve ser feita dessa forma. É deixar a política resolver por si. A condenação está feita, a Câmara Municipal foi condenada, a outra colaboradora, Luísa Santos, também foi condenada. Portanto, acho que está tudo a ser justo, na verdade, perante a lei. É isso.
0: Ricardo Sousa. Luís, peço desculpa, mas tenho que defender aqui um bocadinho a honra do PS perante aquilo que o Daniel disse. Eu comecei por explicar que realmente houve pessoas do PS, dirigentes, etc., que foram apanhados de surpresa. Isto foi realmente um timing curioso.
4: Curioso. Não sei se tu agora que ouvir o António Monteirinho.
0: Tive a oportunidade e tenho a certeza que o António Monteirinho se poderá retratar de algumas coisas que disse, porque sei que, entretanto, já houve muitas conversas entre os diversos implicados, seja os deputados municipais responsáveis pela moção, seja a deputada municipal que acabou por dar a moção como uma moção de censura, que quando se diz que a moção não foi, quando diz assim, é uma moção de censura, e a primeira reação, nomeadamente de Ana Santos, etc., foi dizer, não, ninguém falou nenhuma moção de censura na reunião. Mas eu garanto-te uma coisa, e isso ninguém há de negar. Os termos daquela moção, todos, foram todos discutidos na reunião. Apenas o título é que não foi. Mas quando chegou a altura de submeter a moção na plataforma, quem a submeteu teve de decidir como é que ela era submetida. E digo-te uma coisa, tenho a certeza que não era uma moção de confiança.
3: Não, até porque, vamos lá ver uma coisa.
0: Pronto, agora aqui, do PS, aqui... só isto, obrigado. Agora, do PS estar dividido, eu costumo dizer isto, e digo isto muitas vezes, e ultimamente tenho dito muitas vezes, no dia que os partidos estiverem todos em uníssono, não são partidos, são inteiros. Pronto. E nós não somos o inteiro socialista, somos o Partido Socialista. Mas não
4: ouvi das duas candidaturas, que depois das eleições, porque o PS faz muito bem.
0: O que eu acho, digo-te uma coisa.
4: O PS não faz tão bem. O PS não faz tão bem.
0: Digo-te uma coisa.
4: O PS são muito bons nisto. Sim. O dia a seguir às eleições, conseguem mostrar que estão todos unidos.
0: Estavam todos em braços.
4: E a questão é que não estão. E não estão, e o mais grave é que isto é continuidade. É que, na verdade, o PS se fala muito da mudança, seja de uma candidatura ou de outra.
0: Houve declarações dadas e palavras, que poderão ter sido excessivas de ambas as partes. Sem dúvida que sim. E penso que as pessoas se poderão retratar se acharem necessidade de se retratar. Porque acho que também não há... Há coisas que, desde que se resolvam entre as pessoas, não há necessidade para haver tratamentos públicos. Pronto. E eu acho que isso está minimamente sanado dentro do PS. Veremos, o tempo dirá. Mas, efetivamente, repare, isto foi um timing, parece que isto foi a tempestade perfeita. Foi, a moção é submetida, penso que era o dia limite para submeter, quarta-feira, penso eu, não é certo?
3: Terça até à meia-noite.
0: Pronto, né? Depois, entretanto, acaba por apanhar o presidente cessante da Conselhia aqui num programa de altitude, que é apanhado também, de certa forma, com alguma surpresa, não é? Acaba por apanhar a presidente eleita, que, sendo presidente eleita também, ainda nem sequer fez a primeira comissão política. Os estatutos do PS são um bocadinho dúbios numa questão formal de tomada de posse, mas só na primeira comissão política, que está marcada para terça-feira, que se vai eleger a mesa da comissão política, que se vai eleger o próprio secretariado por proposta da presidente eleita, né? Acaba por apanhar, ou seja, aqui no momento de transição, né? Ou seja, acabou por se reunir aqui umas grandes condições para que realmente houvesse aí sim ruído. Mas a questão do PS levantar esta questão aqui, levar esta moção à Assembleia Municipal, Daniel Garante não é ruído, é uma voz alta. É uma voz alta que se impera.
4: É desviar a atenção daquilo que é essencial.
0: Daniel, lá por o nosso cidadãos não ter órgãos eleitos aqui na Guarda e o PS ter há 50 anos. E bem, e que sempre funcionaram e fizeram a sua função, e que obviamente há momentos de maior união e momentos em que a união não é tão grande, faz parte da vida dos partidos, né? E nós sabemos que os movimentos independentes e os partidos que os apoiam, que têm apoiado nos últimos anos, são partidos pequenos que nem sequer estão organizados nos sítios onde muitas vezes concorrem, como o Nosso Cidadãos, o MPT, que também já teve câmaras aqui no distrito, etc., acabam por ser partidos que são quase partidos fantasma. Mas que acabam depois por apoiar, por uma questão estratégica, um ou outro movimento para claro, também ganham orçamento, têm melhores resultados, podem dizer que apoiaram uma Câmara ou uma lista vencedora ou uma Câmara, etc. Mas por isso, se não acontecer, não queiras tapar o sol com a peneira com alguma fragilidade que possa haver dentro do PS, que eu acho que não é uma fragilidade, quando há discussão interna, não é uma fragilidade, é uma força. Não queiras agora tentar desviar, dizer que esta moção só serviu para mostrar que o PS não está coordenado, porque o PS ainda assim está coordenado.
4: É
0: pior do que a
4: coordenação, é fragilizado. É?
0: Fragilizado não está, nem fragilizado, nem pouco mais ou menos.
3: Só mesmo para terminar, eu acho que aqui foi alguma descoordenação e falta de conhecimento, e o Paz está a explicar. É assim, das figuras regimentais, aquela que se calhar que melhor se adequava a esta matéria era o voto de repúdio. Acontece que na atual redação do regimento da Assembleia o voto de repúdio não é passível de votação. É tal e qual como as recomendações, portanto, não são passíveis de votação. Ao passo que as moções são. Então o PS entende uma questão de estratégia partidária, ele quer vincular os deputados ali com assento àquela moção. E, portanto, aquela que fazia, que os deputados manifestassem publicamente a sua opinião, era a moção de censura. Daí a escolha desta figura regimental para, acautelar a pretensão do Partido Socialista.
0: Isso que era ser uma moção que teria que ser votada, é isso. Obrigado pelo esclarecimento. Conheço o regimento muito melhor do que eu, obviamente.
3: Mas era a parte no próximo que vai ser aprovado agora nesta Assembleia, já tudo isto já é votado, ou seja, toda e qualquer sugestão, recomendação, proposta, moção é votada, coisa que não acontece na atual redação.
4: Por aqui a questão não está no conteúdo, está na fragilidade que mostrou, porque é legítimo, podem copiar as moções que quiserem, está tudo bem.
0: É a única fragilidade, e aqui eu digo, e espero que ninguém chateie comigo, ou pessoas que deram declarações que deveriam ter recusado de dar. Porque a comunicação social tem todo o direito de fazer as perguntas, mas dentro da devida medida as pessoas também podem ter o direito de dizer assim: desculpa, neste momento não vou fazer declarações. Mas fizeram-nas.
4: Ainda sobre o inquérito interno, que isso é levantado, etc., porque eu sou favorável a isso, como já disse, torno a dizer. Agora, não se pode acusar só esta pessoa, que é a figura de Sérgio Costa. Isto está arrastado, este processo, desde Álvaro Amaro. Álvaro Amaro, passou por Chaves Monteiro, agora com o Sérgio Costa. Ou seja, o processo a ser levantado devia ser na altura logo do Álvaro Amaro. Agora, eu acho que é lamentável, isto torna-se uma situação política, por isso é que eu digo que é um ruído político, não é no sentido do conteúdo, porque as pessoas têm direito a defenderem-se, ponto final. Isso aí é legítimo, como as moções, os partidos ou os grupos parlamentares têm todo o direito. Agora, quererem criar um ruído à volta disto politicamente, quando o processo devia ter sido feito numa outra altura, desgastar esta figura de Sérgio Costa não faz sentido nenhum e acho que não leva a lado nenhum. E quererem mostrar que a Guarda é tudo mau na Guarda, porque é esse o objetivo, é dizer que a Guarda é tudo mau, tudo mau. Não conseguem defender a Guarda num projeto, por isso é que há bocado estava a dizer. Estava muito satisfeito e contente que estávamos num processo.
0: Ainda bem que admites isso. Né? Repara que eu próprio hoje aqui já defendi de sobremaneira a atividade e a atitude do Sr. Presidente, no caso do Parque Empresarial, mas tenho que criticar aqui. Não estou aqui tendencioso sempre a falar mal.
4: Não, está bem. Mas o processo vem de trás.
2: Vamos esperar que o assunto seja esclarecido amanhã, ou que pelo menos o Presidente explique o que falta dizer sobre este caso e que medidas é que a Câmara vai tomar para termos uma notícia para depois comentarmos esse tema. Quanto a nós, acontecimento da semana, Ricardo Nelson.
3: Bom, acontecimento da semana. Hoje, excepcionalmente, eu não gostaria de destacar nenhum acontecimento, mas gostaria antes de fazer, uma vez que é o último programa, não é? Desta temporada, e gostava de fazer um apelo aos nossos ouvintes para a reflexão. E isto porquê? Agora, mais semana, menos mês, vamos para a praia, vamos de férias, vai começar a chamada silly season, em que o ritmo político desacelera um bocado e, portanto, nestes momentos de pausa é fundamental que cada um de nós, enquanto pessoas, enquanto cidadãos, mas também as estruturas partidárias e outras entidades, neste período de acalmia, que façam uma reflexão profunda sobre o facto de nos questionarmos. Estamos nós a construir efetivamente a vida que realmente queremos ou estamos a cumprir uma agenda que outros escreveram para nós? E isto diz respeito não só às nossas vidas, mas também à cidadania enquanto participação ativa num território. Nós lembremos que em setembro, quando novamente houver ao fim de agosto, quando houver a rentrée política, dentro de muito pouco tempo vamos ter um orçamento para aprovar. E dada a atual conjuntura política, não sabemos se vai ser ou não aprovado. E o não ser aprovado cria um período de instabilidade política que é de todo indesejável. E esse período de instabilidade política traz algumas preocupações para a nossa vida cotidiana. E por isso eu julgo que cada um dos ouvintes deve parar, aproveitar este tempo para meditar num processo refletivo acerca de, muitas vezes, uma tomada de posição irrefletida e tomada em grupo pode condicionar no futuro toda uma dinâmica que se está a criar ou que eventualmente se poderia criar. Portanto, é este o apelo. Um apelo à reflexão consciente daquilo que as nossas atitudes podem ter no campo político e no campo social.
2: Gonçalo?
0: Vou refletir, Ricardo.
3: Tu reflete.
0: Pronto, eu queria falar aqui de dois acontecimentos que aconteceram durante a semana e ainda hoje estão a acontecer aqui na Guarda, e tentar fazer, que é para o Daniel não me acusar, porque estou sempre a deitar abaixo, em críticas construtivas. Na semana passada, se lembrarem...
4: Não eram construtivas.
0: Eu disse aqui, levantei aqui a questão que os campeonatos nacionais de ciclismo em estrada iriam ser realizados este fim de semana na cidade da Guarda e que disse que, para além, e eu próprio sendo um fã do ciclismo, para além de gostar de ver uma boa promoção do evento, que eu sei que, sendo fim de semana dos Santos Populares, poderia ser realmente um bocadinho mais difícil se fosse outro fim de semana qualquer em que não houvesse mais nada, se calhar as pessoas teriam mais foco nesta situação, mas que iria pelo menos trazer vários constrangimentos de trânsito e que convinha que pelo menos que a população tivesse alerta para que, atenção, vai haver os campeonatos nacionais de ciclismo, vai haver estradas cortadas, terem ideia onde, qual é que era mais ou menos o percurso, as freguesias por onde passava, a zona da cidade onde passava, para poderem até logo à partida estar de alguma forma precavidas para qualquer constrangimento a nível temporal. São sempre constrangimentos passageiros, temporários, mas pode acontecer perfeitamente uma pessoa ficar com a estrada cortada uma hora. Pronto, e aconteceu várias vezes. Efetivamente nada disso aconteceu. Pronto, não aconteceu, a promoção foi pouca, houve algum bocadinho de eco na comunicação social, mas esta também foi pouco, nas redes sociais pouco se viu, e já várias pessoas ontem me vieram dizer: epá, vinha, fiquei ali preso no trânsito, na Sequeira, fiquei, pronto, houve aqui vários constrangimentos. Ou seja, temos de nos lembrar que a Câmara da Guarda investiu aqui logo à partida 110 mil euros para fazer uma boa atividade na Guarda, mas que acabou por não tirar grande retorno. Bem, pelo contrário, ainda chateou alguns cidadãos pela questão do trânsito, né? Iria chatear sempre, mas...
4: Com mais informação.
0: Pois, mas é assim, pronto. Infelizmente, por um lado, ainda bem, volto a dizer, ainda bem que foram aqui organizados esses campeonatos nacionais. Não tive a oportunidade ainda de ver os jornais desportivos, mas amanhã, até porque as provas principais decorrerão hoje, amanhã de certeza que vamos ter a Guarda nos diários desportivos, e não só, porque todos têm a sua coluna de desporto que será falada. Que mais não seja, quando disserem este ciclista é o novo campeão nacional de estrada, ganhou na Guarda este fim de semana, pronto, pelo menos o nome da Guarda é falado, como diria um político que passou aqui pela Guarda de passagem. A Guarda fica no mapa. Fica no mapa desportivo nacional, pelo menos por uns dias. Por outro lado, quero falar do Santos Populares também. Santos Populares também, e eu volto a dizer aqui, é uma atividade que eu gosto e apoio. Além de gostar, apoio, há coisas que eu não gosto e apoio também, mas gosto e apoio, e frequentei alguns dos arraiais durante estas últimas duas semanas e estive envolvido numa das marchas e acompanhei esta questão das marchas e quero aqui levantar um alerta. Embora tudo tenha corrido bem, efetivamente vimos que as associações dos bairros estão cada vez mais bem organizadas, houve associações novas a entrar, até os próprios bombeiros já a organizar o seu arraial e muito bem. Houve um acréscimo do número de marchas ontem à noite a participar, quando nem sequer havia classificação e prémios envolvidos, ou seja, as pessoas participam por gosto e com vontade, e lembrar que isto envolve o trabalho de muitas pessoas na organização dos arraiais, na organização das barraquinhas, na organização da marcha. Então, às vezes as pessoas não têm noção, mas desde os figurinos à própria marcha em si, música e coreografia, tudo, ou seja, envolve imensa gente. E sabemos que o associativismo não está no seu momento mais florescente hoje em dia, e às vezes é difícil, são poucas pessoas envolvidas a fazer muita coisa e há que lhes dar o devido valor a essas pessoas. A Câmara apoia, até foi o Daniel até que me informou, 6 mil euros, certo? Sim, 6 mil euros. A cada coletividade que participa nos Santos Populares, ou 5 mil, pronto. O que já é bastante bom, né? Eu sou do tempo em que os arraiais eram da responsabilidade de cada associação, faziam-se nos bairros e tinham que contratar as bandas, e se corresse mal ficavam com a dívida, né? E hoje em dia já têm ali um respaldo financeiro bom, mas agora sim, também não quero chegar ao ponto de Lisboa. Só para as marchas populares apoiou com uma verba extraordinária de 27 mil euros cada coletividade, perdão, 10 mil euros cada uma das 27 coletividades. 27, acho. 47, bom, não falam. Com 10 mil euros só para as marchas. Claro, sabemos que Lisboa está num nível um vinho superior. As marchas da Guarda, quando começaram a ser feitas, foi algo, não sendo inovador, mas foi algo novo. Hoje em dia já se fazem marchas em muito sítio. Há muitos concelhos a promover, muitas câmaras a promover marchas locais, e nós temos que pensar assim: ou se investe mais a sério com um plano mais forte, ou então se calhar qualquer dia não será uma atividade que envolva pessoas. As pessoas estão cada vez mais cansadas e começam-se a desinteressar, e baixará até a qualidade. Portanto, eu deixo aqui a minha crítica construtiva ao que foi feito. Não houve tanta gente na rua como nos outros anos, não houve. Também há que avaliar o porquê e pensar o que é que se pode fazer de novo, diferente, para voltar a trazer... houve alguns arraiais que tiveram muita gente como costuma, mas houve outros que eu vi que estavam um bocadinho, principalmente aqueles a meio da semana, não tiveram tanta participação como tinham noutros anos. No entanto, houve animação, houve alegria, foi bom ver os jovens que também já vão acabando as aulas nessa altura e já podem ficar acordados um bocadinho até mais tarde. Muita juventude também nos próprios arraiais, que sabemos que é difícil, cada vez mais difícil tirar os jovens de casa, e isto ainda tira. E fico muito contente e há que repensar em reforçar. Eu compreendo que a Câmara da Guarda quer fazer os arraiais de São João, depois quer fazer as festas da cidade também numa outra altura, até para apanhar outro tipo de público, que acho que devemos apanhar, que é os imigrantes que vêm mais em julho e agosto para as suas terras. Mas há que pensar aqui numa estratégia global, se calhar, ou o reforço da verba, se possível, ou a condensação das atividades, qualquer coisa para realmente dar mais força a este tipo de organizações.
2: Daniel?
4: Sim, eu também destaco as festas dos Santos. Claro que acho que há uma explicação de haver ali uma pequena diminuição, que o Executivo também ainda não consegue controlar o clima, né? Portanto, estava mais frio, foram noites mais frias, mas fora disso também, como o Gonçalo disse bem, neste momento também quase todos os concelhos da mesma altura, sobretudo estes últimos dois anos, houve aqui também outros concelhos a fazerem na mesma altura, tanto marchas como arraiais, o que faz com que haja aqui esta concorrência e diminuição também de público. Contudo, também há que destacar, como já foi dito, que há uma maior participação, e até fiquei bastante satisfeito, honestamente, porque houve uma maior participação, sobretudo nas marchas. Nas marchas, aliás, temos marchas de 50 elementos, 60 elementos, portanto, o que é muito significativo, e é normal que, acreditando que este público, que se calhar outrora não participava na marcha, podia estar a ver as marchas a decorrerem, é normal que esta dinâmica diminua. Agora, se há inovação a fazer relativamente a isso, talvez não, mas tem que haver aqui outro tipo de investimento. Se calhar, como foi dito ao bocado do Gonçalo, eu honestamente já foi feita esta reflexão aqui logo nos primeiros programas, que é o que é que está a falhar na comunicação, ou como é que nós conseguimos chegar à maior parte das pessoas. Porque aparentemente é feita, quer dizer, tanto nas redes sociais, na comunicação social no geral, nos sites do município, eu acho que é o interesse das pessoas, e agora vou até no conjunto, não querendo ser tão labestas como o Ricardo. Estou a brincar, Ricardo. Mas sim, não, eu acho que o que o Ricardo disse, esta reflexão é super importante, mais a nível nacional, mas também faço esta reflexão a nível local, que é importante. As pessoas também vão de férias, têm tempo para descansar, para descontrair, para se divertirem, mas também esta reflexão é o que é que as pessoas podem dar mais à cidade, ao concelho da Guarda. Eu acho que isso é fundamental. Onde é que, mais do que estar sentado no sofá ou numa cadeira ou neste momento na areia, se for o caso, estar só no telemóvel a mandar críticas pouco construtivas, o que é que eu posso, o que é que cada uma das pessoas pode dar para construir quem ama verdadeiramente este concelho, esta cidade, onde é que eu posso dar? É na coletividade, é na política, é nas associações, porque é isso é que tem que acontecer. Se as pessoas pensarem que é só no sofá, que é na crítica fácil, porque é uma crítica fácil, quem trabalha, quer dizer, não vamos para o lado nenhum. Eu acho que é essa reflexão que vem no seguimento também daquilo que o Ricardo estava a dizer, que é importante, é o que cada um nós podemos dar à nossa cidade, que dizemos que amamos, não é? E boas férias.
0: Isso.
2: O Frente a Frente tem a reposição esta terça-feira na Rádio Altitude a partir das 14h. Quanto a nós, estamos de regresso em setembro. Obrigado a Ricardo Neves Souza, Gonçalo Amaral e a Daniel Lucas. Tenham uma boa semana e boas férias.
3: Boas férias para todos e uma boa semana.
4: Obrigado, boas férias.
0: Obrigado, boas férias. Foi um gosto ter participado nesta sessão do Frente a Frente.

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1: Passamos agora para as notícias com a edição de Carlos Gomes.
2: Decorreram este fim de semana na Guarda os campeonatos nacionais de ciclismo de estrada. Do pelotão fizeram parte alguns corredores da região. Ana Caramelo de Caria, Belmonte, sagrou-se campeã nacional de contrarrelógio. Bruno Maceiras, da equipa Óbidos Cycling Team, natural de Vila Franca das Naves, participou ontem à tarde na prova de fundo e abandonou a meio da corrida. Ganha por António Morgado, da UAE Emirates, que também já tinha vencido o contrarrelógio. Na prova de sub-23, o jovem Rafael Barbas, de Gonçalo, a representar a TAV Fer Mordágua, ficou em 31º entre 50 atletas à partida. O presidente da Federação Portuguesa de Ciclismo, Cândido Barbosa, faz um balanço positivo das competições que tiveram como palco o Conselho da Guarda.
3: Nada a apontar, pelo contrário, esta parte do interior do nosso país tem ótimas, excelentes condições para receber o ciclismo. Este terreno ondulado acabou por ser um terreno equilibrado para uns campeonatos nacionais, nem extremamente duro nem fácil, tudo na perfeição. E acho que ganharam os melhores, eles estão aí, com as médias que foram, têm mesmo que estar bem fisicamente para disputar esta corrida. Iremos dar também a oportunidade, e nomeadamente aquilo que é a Volta a Portugal, de percorrer o território num todo e num território da forma mais abrangente possível.
2: E a cidade guardense irá receber 3 etapas da Volta a Portugal nos próximos 3 anos.
3: Fizemos uma negociação há 4 anos, que foi estes campeonatos nacionais, a chegada do centenário e, naturalmente, os 2 anos consecutivos logo a seguir ao seu centenário. Naturalmente que a característica da chegada à cidade da Guarda é algo que tem feito nos últimos anos alguma diferença também naquilo que é as etapas menos difíceis, mas que se tornam difíceis com aquela chegada tão difícil, tão espetacular, em paralelo, do típico paralelo que hoje se valoriza muito na nossa modalidade, por isso com uma chegada e que costuma também ser uma multidão de gente, por isso obrigado à Guarda.
2: Cândido Barbosa, presidente da Federação Portuguesa de Ciclismo. Cerca de 100 de vinhos da Beira Interior foram avaliados em prova cega durante 2 dias pelos 13 provadores do júri do 19º concurso de vinhos da Beira Interior. Os resultados e os prémios para os melhores néctares da região serão divulgados no dia 4 de julho, na gala que irá decorrer no Castelo de Alfaiates, no Conselho do Sabugal. Do júri, presidido pelo especialista Aníbal Coutinho, estiveram elementos de câmaras municipais, provadores de diversas comissões vitivinícolas, técnicos de comunicação e marketing, jornalistas do setor, escansões, entre outros elementos. Na cerimónia de 4 de julho, a Comissão Vitivinícola Regional da Beira Interior vai distinguir com medalhas de ouro e prata os melhores tintos, brancos e rosados, mas também o melhor vinho no feminino e o melhor rótulo, sendo que apenas 30% dos néctares a concurso serão medalhados.
4: Este é um concurso que é muito respeitado, quer pelos produtores da região, quer pela imprensa, que começa a dar também destaque às boas medalhas, aos bons exemplos de qualidade que saem deste concurso. É um concurso muito exigente, porque é um painel de 13 provadores, em que, ao contrário do que acontece nos concursos internacionais e outros concursos, não há divisão de vinhos por 2 mesas, não. Os 13 provadores provam todos os vinhos, o que quer dizer que quem ganhar, ganha com uma enorme robustez e deve orgulhar-se, digamos, de conseguir esses lugares cimeiros.
2: Aníbal Coutinho, presidente do júri, salienta que os vinhos da Beira Interior continuam a conquistar terreno.
4: A Beira Interior é cada vez mais apetecível E nesse sentido acolhemos sempre com muito ânimo, muita felicidade, estes novos produtores, sempre bem secundados por boas equipas de enólogos, também já preocupados com a qualidade, o desenho de rótulos cada vez mais apelativos, são sinais de uma dimensão pujante, no sentido de cada vez mais orgulhosa daquilo que faz, cada vez mais distintiva com os seus vinhos de altitude e a ganhar um espaço muito personalizado no panorama nacional.
2: O especialista e enólogo refere que a qualidade dos néctares da Beira Interior continua a crescer e o concurso também.
4: Qualidade acrescente, tem sido uma tendência dos últimos anos. Começa a haver a presença da Beira Interior na melhor restauração da região e até numa restauração mais popular. A novidade deste ano é a consolidação também noutros mercados e nas nossas capitais, portanto, no Porto, Lisboa, toda a zona costeira. Eu acho que a Beira Interior começa a ganhar espaço nas cartas de vinho de todo o país e isso é obra, obviamente, em primeiro lugar dos produtores, que cada vez têm melhor produção, com maior qualidade, melhor constância, que é muito importante no vinho. Quando uma referência entra numa carta de vinhos, o que esperamos dessa referência é que todos os anos entregue uma qualidade média bastante elevada, não é? E depois, obviamente, também o excelente trabalho da Comissão Vitivinícola, que tem, de facto, com uma equipa curta, pequena, aliás, como todas as organizações hoje em dia em Portugal, mas tem feito um trabalho incrível de promoção, quer nacional e também em vários países importantes para a exportação de vinhos portugueses.
2: A Beira Interior pôs à prova 100 vinhos. A gala da entrega de prémios do 19º concurso realiza-se a 4 de julho no Castelo de Alfaiates, no Sabugal. A cidade da Guarda vai receber nos dias 6 e 7 de julho a 29ª edição da Clérigos Cup, torneio nacional de futsal de padres católicos. A iniciativa vai reunir mais de 80 sacerdotes de várias dioceses e de uma congregação religiosa. Na Clérigos Cup vão participar sacerdotes das dioceses de Braga, Viana do Castelo, Vila Real, Porto, Lisboa, Viseu, Lamego, Évora, Coimbra, Porto Alegre, Castelo Branco, Guarda e de uma congregação da missão. A competição pretende promover a prática desportiva como espaço de encontro e convívio entre membros do clero, reforçando a proximidade e partilha entre participantes de todo o país. A edição, que se realiza na Guarda pela segunda vez, pretende também dar a conhecer o património cultural, histórico e religioso da diocese e valorizar o território numa ligação entre fé e comunidade local. É o que explica o sacerdote Rafael Neves, da organização do torneio.
5: A ideia será organizarmos um torneio que seja mais do que um torneio, que seja sobretudo um tempo e um espaço de encontro entre sacerdotes de diferentes dioceses. A ideia-chave desta organização, do Clérigos Cup 2026, é de facto termos uma espécie de encontro informal de sacerdotes, e creio que no país, tirando aqueles encontros que se realizam com jornadas de formação, como simpósios, este será aquele encontro que reúne mais sacerdotes ao longo do ano. No fundo, queremos juntar-nos não só pela missão que partilhamos, de sermos sacerdotes, mas também pela prática desportiva. Sabendo que, ao fazermos isto, nós partilhamos com as pessoas uma ideia de proximidade. Não raras vezes as pessoas tendencialmente associam a figura do sacerdote àquele que é o ministro do culto ou àquele que tem uma função organizativa e de liderança nas paróquias, e raras vezes pensamos nesta dimensão, porventura, muito humana do sacerdote, que aqui se concretiza na prática do desporto.
2: E qual vai ser o programa para os próximos dias 6 e 7 de julho?
5: O programa do Clérigos Cup 2026 começa com um momento de recepção na Câmara Municipal da Guarda, no dia 6, onde estará presente, para dar as boas-vindas a todos os participantes, o Sr. Presidente da Câmara Municipal e também o Bispo da nossa diocese. Depois, no período da manhã desse dia, começamos logo a parte desportiva, com a competição entre as equipas. No período da tarde desse dia, continuamos a ter competição entre as equipas e esse dia terminará com a celebração da Eucaristia, que acontecerá às 7:30 da tarde, na Sé da Guarda, presidida pelo Bispo da nossa Diocese. Estará também a animar musicalmente essa Eucaristia o coro juvenil diocesano. No dia de terça-feira, no final do dia de segunda-feira, temos uma espécie de jantar de gala e depois também um momento cultural a partir do grupo Cantar Tradição, aqui do Centro Cultural da Guarda, e depois terminará assim o programa do primeiro dia. No segundo dia, que é terça-feira, nós temos um momento mais cultural, iremos fazer uma visita à Vila de Belmonte, mais concretamente à Sinagoga, ao Museu Judaico e também à Igreja de Santiago, e depois ali na região fazer a visita a um produtor vinícola. Nós temos aqui no programa do torneio não só a componente esportiva, mas também a componente do convívio e do encontro entre sacerdotes que não só partilham a mesma missão, mas que partilham também o mesmo gosto pela prática desportiva, concretamente pelo futsal.
2: E as expectativas para a prestação da equipa da Diocese da Guarda neste torneio?
5: Nós não temos um palmarés muito bom na competição, mas como participantes, desde que o Clérigos Cup começou a organizar-se, temos sempre sacerdotes da Diocese da Guarda a participar, ou seja, ininterruptamente a Diocese da Guarda tem participado. A escassez de sacerdotes que a Diocese tem, um clero, se quisermos, não tão jovem como outras dioceses, também, diga-se, a falta de apetência, porventura, dos sacerdotes para a prática do futsal, tem feito com que a Diocese, ao longo das últimas edições, já não tenha participado com uma equipa própria. Ou seja, ultimamente já participamos 2, 3 jogadores sacerdotes da Diocese, mas integrados noutras equipas. E, aliás, isso é o que vai acontecendo como prática nas últimas edições do torneio. Posso dar aqui um exemplo. Há um sacerdote da Diocese de Coimbra que participa, aliás, até já participou integrado na nossa equipa da Guarda, mas agora está integrado na equipa da Diocese do Porto. Não escondemos que durante a competição há competição a sério. E quando dizemos competição a sério, dizemos que é tudo aquilo que envolve, às vezes, alguma tensão, mas isso facilmente se ultrapassa, porque todos os que participam no torneio têm noção de que a competição é uma dimensão importante, estão cá para competir, mas mais importante é, de facto, depois a fraternidade sacerdotal, que, no fundo, se concretiza a partir da prática desportiva. Mas há tensão nos jogos, sobretudo naquelas equipas que são mais competitivas e que disputam o primeiro lugar.
2: Os jogos da Clérigos Cup vão decorrer nos pavilhões de São Miguel e do Inatel.
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1: Vamos agora ouvir o podcast de Luís Batista Martins, Retrato de Imprensa.
7: Segundo os dados publicados na passada quarta-feira pelo INE, a população residente em Portugal atinge o número recorde de 11,4 milhões de pessoas. Nunca tantos viveram em Portugal. Segundo a estimativa do INE, a 31 de dezembro do ano passado viviam no país 1.597.539 estrangeiros. O número de imigrantes mais do que duplicou entre 2021 e 2025, contribuindo assim para o aumento da população. O INE reviu em alta todas as estatísticas que tinham sido publicadas nesta área desde 2021 e que estavam, naturalmente, muito subavaliadas. O aumento populacional considerado é especialmente relevante nos concelhos do litoral e, nomeadamente, nas regiões metropolitanas de Lisboa e Porto. No interior do país, habituados ao despovoamento contínuo ao longo dos últimos 30 anos, há também a registar um aumento populacional junto dos principais núcleos urbanos. A Comunidade Intermunicipal das Beiras e Serra da Estrela registra, segundo a estimativa do INE, um crescimento de cerca de 2,5%, com o aumento populacional de 5.320 habitantes, passando de 207.765 em 2021 para 213.085 residentes em 2025. O concelho de maior crescimento das Beiras e Serra da Estrela foi o da Covilhã, com mais 7% de habitantes entre 2021 e 2025, passou de 47.585 residentes para

2%, passando de 39.870 habitantes em 2021 para 40.867. Também Belmonte cresceu cerca de 2%, Celúrico da Beira e Gouveia aumentaram os seus habitantes em cerca de 1% e também Ceia tem um saldo positivo, ainda que residual. Os demais concelhos da região, segundo o INE, terão conseguido estancar o despovoamento contínuo, ainda que continuem a perder residentes. Os concelhos de Almeida, Figueira de Castelo Rodrigo, Fornos de Algodres, Manteigas, Meda, Pinhel, Sabugal ou Trancoso terão agora menos algumas dezenas de habitantes do que em 2021, mas o despovoamento tem sido mitigado com a chegada de pessoas, nomeadamente de imigrantes, que também chegam aos concelhos da região. O mesmo se pode dizer de outros dois concelhos do Distrito da Guarda, a Aguiar da Beira, que tem mais 20 habitantes do que em 2021, e Foz Coa, que perdeu nos últimos anos 80 habitantes. O inverno demográfico tem sido menos vigoroso nos últimos anos, segundo o INE. Números muito mais elevados para a população residente em Portugal obrigam à revisão em baixa de indicadores económicos como o PIB per capita. Assim, a convergência com o nível de vida da União Europeia desde a pandemia pode, afinal, nunca ter existido. Face aos novos dados, é urgente, pois, rever políticas públicas na habitação, na educação e na saúde. E, entretanto, o lugar de Portugal no ranking europeu caiu porque o PIB a dividir por mais habitantes dá um rendimento per capita mais baixo. O PIB per capita português, em paridade de poder de compra, deve passar de 81,3% da média europeia para 77% em 2025, após a revisão dos dados relativos à população. E assim, poderemos perceber que a posição de Portugal no ranking europeu deverá cair 3 posições, sendo ultrapassado por Estónia, Croácia e mesmo Roménia. O país está bloqueado. Fiquem bem.

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0: às horas.
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0: São agora 3 horas e avançamos para a síntese informativa com a edição de Carlos Gomes.
1: Decorreram este fim de semana na Guarda os Campeonatos Nacionais de Ciclismo de Estrada. Do pelotão fizeram parte alguns corredores da região. Ana Caramelo de Caria, Belmonte, sagrou-se campeã nacional de contrarrelógio. Bruno Maceiras, da equipa Óbidos Cycling Team, natural de Vila Franca das Naves, participou ontem à tarde na prova de fundo e abandonou a meio da corrida. Ganha por António Morgado, da UAE Emirates, que também já tinha vencido o contrarrelógio. Na prova de sub-23, o jovem Rafael Barbas, de Gonçalo, a representar a TAV Fer Mortágua, ficou em 31º entre 50 atletas à partida. O presidente da Federação Portuguesa de Ciclismo, Cândido Barbosa, faz um balanço positivo das competições que tiveram como palco o Concelho da Guarda. Cerca de uma centena de vinhos foram avaliados em prova cega durante 2 dias pelos 13 provadores do júri do 19º concurso de vinhos da Beira Interior. Os resultados e os prémios para os melhores néctares da região serão divulgados no dia 4 de julho, na gala que irá decorrer no Castelo de Alfaiates, no Conselho do Sabugal. Aníbal Coutinho, presidente do júri, considera que o concurso da Beira Interior é muito respeitado, quer pelos produtores da região, quer pela imprensa especializada, que começa a dar destaque às boas medalhas e aos bons exemplos de qualidade. A cidade da Guarda vai receber nos dias 6 e 7 de julho a 29ª edição da Clérigos Cup, Torneio Internacional de Futsal de Padres Católicos. A iniciativa vai reunir mais de 80 sacerdotes de várias dioceses e de uma congregação religiosa. A competição pretende promover a prática desportiva como espaço de encontro e convívio entre membros do clero, reforçando a proximidade e a partilha entre participantes de todo o país. A edição, que se realiza na Guarda pela segunda vez, pretende também dar a conhecer o património cultural, histórico e religioso da diocese e valorizar o território numa ligação entre fé e comunidade local.

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0: 24 horas.
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2: Boa tarde, são agora 5 horas.
3: Decorreram este fim de semana na Guarda os Campeonatos Nacionais de Ciclismo de Estrada. Do pelotão fizeram parte alguns corredores da região. Ana Caramelo de Caria Belmonte sagrou-se campeã nacional de contrarrelógio. Bruno Maceiras, da equipa Óbidos Cycling Team, natural de Vila Franca das Naves, participou ontem à tarde na prova de fundo e abandonou a meio da corrida. Ganha por António Morgado, da UAE Emirates, que também já tinha vencido o contrarrelógio. Na prova de sub-23, o jovem Rafael Barbas, de Gonçalo, a representar a TAV Fer Mortágua, ficou em 31º entre 50 atletas à partida. O presidente da Federação Portuguesa de Ciclismo, Cândido Barbosa, faz um balanço positivo das competições que tiveram como palco.

o Concelho da Guarda. Cerca de uma centena de vinhos foram avaliados em prova cega durante dois dias pelos 13 provadores do júri do 19º Concurso de Vinhos da Beira Interior. Os resultados e os prémios para os melhores néctares da região serão divulgados no dia 4 de julho, na gala que irá decorrer no Castelo de Alfaiates, no Concelho do Sabugal. Aníbal Coutinho, presidente do júri, considera que o concurso da Beira Interior é muito respeitado, quer pelos produtores da região, quer pela imprensa especializada, que começa a dar destaque às boas medalhas e aos bons exemplos de qualidade. A cidade da Guarda vai receber nos dias 6 e 7 de julho a 29ª edição da Clérigos Cup, Torneio Internacional de Futsal de Padres Católicos. A iniciativa vai reunir mais de 80 sacerdotes de várias dioceses e de uma congregação religiosa. A competição pretende promover a prática desportiva como espaço de encontro e convívio entre membros do clero, reforçando a proximidade e a partilha entre participantes de todo o país. A edição, que se realiza na Guarda pela segunda vez, pretende também dar a conhecer o património cultural, histórico e religioso da diocese e valorizar o território numa ligação entre fé e comunidade local.

0: Para amanhã, terça-feira, dia 30 de junho, pode contar no interior do país com céu limpo ou pouco nublado e também com subida das temperaturas máximas na Guarda de 32 graus, de 34 em Almeida e também a Guiar da Beira e de 35 na Covilhã.
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0: Passamos agora para as notícias com a edição de Carlos Gomes.
3: Decorreram este fim de semana na Guarda os Campeonatos Nacionais de Ciclismo de Estrada. Do pelotão fizeram parte alguns corredores da região. Ana Caramelo de Caria, Belmonte, sagrou-se campeã nacional de contrarrelógio. Bruno Maceiras, da equipa Óbidos Cycling Team, natural de Vila Franca das Naves, participou ontem à tarde na prova de fundo e abandonou a meio da corrida. Ganha por António Morgado, da UAE Emirates, que também já tinha vencido o contrarrelógio. Na prova de sub-23, o jovem Rafael Barbas, de Gonçalo, a representar a TAV Fer Mordágua, ficou em 31º entre 50 atletas à partida. O presidente da Federação Portuguesa de Ciclismo, Cândido Barbosa, faz um balanço positivo das competições que tiveram como palco o Conselho da Guarda.
4: Nada a apontar, pelo contrário, esta parte do interior do nosso país tem ótimas, excelentes condições para receber o ciclismo. Este terreno ondulado acabou por ser um terreno equilibrado para os campeonatos nacionais, nem extremamente duro nem fácil. Tudo na perfeição e acho que ganharam os melhores. Eles estão aí, com as médias que foram, têm mesmo que estar bem fisicamente para disputar esta corrida. Iremos dar também a oportunidade, e nomeadamente aquilo que é a Volta a Portugal, de percorrer o território num todo e num território da forma mais abrangente possível.
3: E a cidade guardense irá receber 3 etapas da Volta a Portugal nos próximos 3 anos.
4: Fizemos uma negociação há 4 anos, que foi estes campeonatos nacionais, a chegada do centenário e, naturalmente, os 2 anos consecutivos logo a seguir ao seu centenário. Naturalmente que a característica da chegada à cidade da Guarda é algo que tem feito nos últimos anos alguma diferença também naquilo que é as etapas menos difíceis, mas que se tornam difíceis com aquela chegada tão difícil, tão espetacular, em paralelo, do típico paralelo que hoje se valoriza muito na nossa modalidade, por isso com uma chegada e que costuma também ser uma multidão de gente, por isso obrigado à Guarda.
3: Cândido Barbosa, presidente da Federação Portuguesa de Ciclismo. Cerca de 100 de vinhos da Beira Interior foram avaliados em prova cega durante 2 dias pelos 13 provadores do júri do 19º concurso de vinhos da Beira Interior. Os resultados e os prémios para os melhores néctares da região serão divulgados no dia 4 de julho, na gala que irá decorrer no Castelo de Alfaiates, no Conselho do Sabugal. Do júri, presidido pelo especialista Aníbal Coutinho, estiveram elementos de câmaras municipais, provadores de diversas comissões vitivinícolas, técnicos de comunicação e marketing, jornalistas do setor, escansões, entre outros elementos. Na cerimónia de 4 de julho, a Comissão Vitivinícola Regional da Beira Interior vai distinguir com medalhas de ouro e prata os melhores tintos, brancos e rosados, mas também o melhor vinho no feminino e o melhor rótulo, sendo que apenas 30% dos néctares a concurso serão medalhados.
5: Este é um concurso que é muito respeitado, quer pelos produtores da região, quer pela imprensa, que começa a dar também destaque às boas medalhas, aos bons exemplos de qualidade que saem deste concurso. É um concurso muito exigente, porque é um painel de 13 provadores em que, ao contrário do que acontece nos concursos internacionais e outros concursos, não há divisão de vinhos por duas mesas, não. Os 13 provadores provam todos os vinhos, o que quer dizer que quem ganhar, ganha com uma enorme robustez e deve orgulhar-se, digamos, de conseguir esses lugares cimeiros.
3: Aníbal Coutinho, presidente do júri, salienta que os vinhos da Beira Interior continuam a conquistar terreno.
5: A Beira Interior é cada vez mais apetecível e, nesse sentido, acolhemos sempre com muito ânimo, muita felicidade, estes novos produtores, sempre bem secundados por boas equipas de enólogos, também já preocupados com a qualidade, o desenho de rótulos cada vez mais apelativos. São sinais de uma dimensão pujante, no sentido de cada vez mais orgulhosa daquilo que faz, cada vez mais distintiva com os seus vinhos de altitude e a ganhar um espaço muito personalizado no panorama nacional.
3: O especialista e enólogo refere que a qualidade dos néctares da Beira Interior continua a crescer e o concurso também.
5: A qualidade é crescente, tem sido uma tendência dos últimos anos. Começa a haver a presença da Beira Interior na melhor restauração da região e até numa restauração mais popular. A novidade deste ano é a consolidação também noutros mercados e nas nossas capitais, portanto, no Porto, Lisboa, toda a zona costeira. Eu acho que a Beira Interior começa a ganhar espaço nas cartas de vinho de todo o país e isso é obra, obviamente, em primeiro lugar dos produtores, que cada vez têm melhor produção, com maior qualidade, melhor constância, que é muito importante no vinho. Quando uma referência entra numa carta de vinhos, o que esperamos dessa referência é que todos os anos entregue uma qualidade média bastante elevada, não é? E depois, obviamente, também o excelente trabalho da Comissão Vitivinícola, que tem, de facto, com uma equipa curta, pequena, aliás, como todas as organizações hoje em dia em Portugal, mas tem feito um trabalho incrível de promoção, quer nacional e também em vários países importantes para a exportação de vinhos portugueses.
3: A Beira Interior pôs à prova 100 vinhos. A gala da entrega de prémios do 19º concurso realiza-se a 4 de julho no Castelo de Alfaiates, no Sabugal. A cidade da Guarda vai receber nos dias 6 e 7 de julho a 29ª edição da Clérigos Cup, torneio nacional de futsal de padres católicos. A iniciativa vai reunir mais de 80 sacerdotes de várias dioceses e de uma congregação religiosa. Na Clérigos Cup vão participar sacerdotes das dioceses de Braga, Viana do Castelo, Vila Real, Porto, Lisboa, Viseu, Lamego, Évora, Coimbra, Porto Alegre, Castelo Branco, Guarda e de uma congregação da missão. A competição pretende promover a prática desportiva como espaço de encontro e convívio entre membros do clero, reforçando a proximidade e partilha entre participantes de todo o país. A edição, que se realiza na Guarda pela segunda vez, pretende também dar a conhecer o património cultural, histórico e religioso da diocese e valorizar o território numa ligação entre fé e comunidade local. É o que explica o sacerdote Rafael Neves, da organização do torneio.
6: A ideia será organizarmos um torneio que seja mais do que um torneio, que seja sobretudo um tempo e um espaço de encontro entre sacerdotes de diferentes dioceses. A ideia-chave desta organização, do Clérigos Cup 2026, é de facto termos uma espécie de encontro informal de sacerdotes, e creio que no país, tirando aqueles encontros que se realizam com jornadas de formação, como simpósios, este será aquele encontro que reúne mais sacerdotes ao longo do ano. No fundo, queremos juntar-nos não só pela missão que partilhamos, de sermos sacerdotes, mas também pela prática desportiva. Sabendo que, ao fazermos isto, nós partilhamos com as pessoas uma ideia de proximidade. Não raras vezes as pessoas tendencialmente associam a figura do sacerdote àquele que é o ministro do culto ou àquele que tem uma função organizativa e de liderança nas paróquias, e raras vezes pensamos nesta dimensão, porventura, muito humana do sacerdote, que aqui se concretiza na prática do desporto.
3: E qual vai ser o programa para os próximos dias 6 e 7 de julho?
6: O programa do Clérigos Cup 2026 começa com um momento de recepção na Câmara Municipal da Guarda, no dia 6, onde estará presente, para dar as boas-vindas a todos os participantes, o Sr. Presidente da Câmara Municipal e também o Bispo da nossa Diocese. Depois, no período da manhã desse dia, começamos logo a parte desportiva, com a competição entre as equipas. No período da tarde desse dia, continuamos a ter competição entre as equipas e esse dia terminará com a celebração da Eucaristia, que acontecerá às 7:30 da tarde, na Sé da Guarda, presidida pelo Bispo da nossa Diocese. Estará também a animar musicalmente essa Eucaristia o coro juvenil diocesano. No dia de terça-feira, no final do dia de segunda-feira, temos uma espécie de jantar de gala e depois também um momento cultural a partir do grupo Cantar Tradição, aqui do Centro Cultural da Guarda, e depois terminará assim o programa do primeiro dia. No segundo dia, que é terça-feira, nós temos um momento mais cultural, iremos fazer uma visita à Vila de Belmonte, mais concretamente à Sinagoga, ao Museu Judaico e também à Igreja de Santiago, e depois ali na região fazer a visita a um produtor vinícola. Nós temos aqui no programa do torneio não só a componente esportiva, mas também a componente do convívio e do encontro entre sacerdotes que não só partilham a mesma missão, mas que partilham também o mesmo gosto pela prática desportiva, concretamente pelo futsal.
3: E as expectativas para a prestação da equipa da Diocese da Guarda neste torneio?
6: Nós não temos um palmarés muito bom na competição, mas como participantes, desde que o Clérigos Cup começou a organizar-se, temos sempre sacerdotes da Diocese da Guarda a participar, ou seja, ininterruptamente a Diocese da Guarda tem participado. A escassez de sacerdotes que a Diocese tem, um clero, se quisermos, não tão jovem como outras dioceses, também, diga-se, a falta de apetência, porventura, dos sacerdotes para a prática do futsal, tem feito com que a Diocese, ao longo das últimas edições, já não tenha participado com uma equipa própria. Ou seja, ultimamente já participamos 2, 3 jogadores sacerdotes da Diocese, mas integrados noutras equipas. E, aliás, isso é o que vai acontecendo como prática nas últimas edições do torneio. Posso dar aqui um exemplo. Há um sacerdote da Diocese de Coimbra que participa, aliás, até já participou integrado na nossa equipa da Guarda, mas agora está integrado na equipa da Diocese do Porto. Não escondemos que, durante a competição, há competição a sério. E quando dizemos competição a sério, dizemos que é tudo aquilo que envolve, às vezes, alguma tensão, mas isso facilmente se ultrapassa, porque todos os que participam no torneio têm noção de que a competição é uma dimensão importante, estão cá para competir, mas mais importante é, de facto, depois a fraternidade sacerdotal, que, no fundo, se concretiza a partir da prática desportiva. Mas há tensão nos jogos, sobretudo naquelas equipas que são mais competitivas e que disputam o primeiro lugar.
3: Os jogos da Clérigos Cup vão decorrer nos pavilhões de São Miguel e do Inatel.
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A vida é a maior dádiva do universo. Seja num sorriso, numa lágrima, num abraço ou numa queda. Para além da morte, não existe nenhuma barreira que a consiga fazer parar. Por isso não podes deixar que nenhuma barreira te faça parar de desfrutá-la. Cai, sorri, levanta-te.

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1: 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Noticiário das 7 com a edição de Carlos Gomes.
2: Decorreram este fim de semana na Guarda os campeonatos nacionais de ciclismo de estrada. Do pelotão fizeram parte alguns corredores da região. Ana Caramelo de Caria, Belmonte, sagrou-se campeã nacional de contrarrelógio. Bruno Maceiras, da equipa Óbidos Cycling Team, natural de Vila Franca das Naves, participou ontem à tarde na prova de fundo e abandonou a meio da corrida. Ganha por António Morgado, da UAE Emirates, que também já tinha vencido o contrarrelógio. Na prova de sub-23, o jovem Rafael Barbas, de Gonçalo, a representar a TAV Fer Mordágua, ficou em 31º entre 50 atletas à partida. O presidente da Federação Portuguesa de Ciclismo, Cândido Barbosa, faz um balanço positivo das competições que tiveram como palco o Conselho da Guarda.
3: Nada a apontar, pelo contrário, esta parte do interior do nosso país tem ótimas, excelentes condições para receber o ciclismo. Este terreno ondulado acabou por ser um terreno equilibrado para uns campeonatos nacionais, nem extremamente duro nem fácil. Tudo na perfeição e acho que ganharam os melhores. Eles estão aí, com as médias que foram, têm mesmo que estar bem fisicamente para disputar esta corrida. Iremos dar também a oportunidade, e nomeadamente aquilo que é a Volta a Portugal, de percorrer o território num todo e de um território da forma mais abrangente possível.
2: E a cidade guardense irá receber 3 etapas da Volta a Portugal nos próximos 3 anos.
3: Fizemos uma negociação há 4 anos, que foi estes campeonatos nacionais, a chegada do centenário e, naturalmente, os 2 anos consecutivos logo a seguir ao seu centenário. Naturalmente que a característica da chegada à cidade da Guarda é algo que tem feito nos últimos anos alguma diferença também naquilo que é as etapas menos difíceis, mas que se tornam difíceis com aquela chegada tão difícil, tão espetacular, em paralelo, do típico paralelo que hoje se valoriza muito na nossa modalidade, por isso com uma chegada e que costuma também

0: ser uma multidão de gente, por isso, obrigado à Guarda.
1: Cândido Barbosa, presidente da Federação Portuguesa de Ciclismo. Cerca de uma centena de vinhos da Beira Interior foram avaliados em prova cega durante 2 dias pelos 13 provadores do júri do 19º concurso de vinhos da Beira Interior. Os resultados e os prémios para os melhores néctares da região serão divulgados no dia 4 de julho, na gala que irá decorrer no Castelo de Alfaiates, no Conselho do Sabugal. Do júri, presidido pelo especialista Aníbal Coutinho, estiveram elementos de câmaras municipais, provadores de diversas comissões vitivinícolas, técnicos de comunicação e marketing, jornalistas do setor, escansões, entre outros elementos. Na cerimónia de 4 de julho, a Comissão Vitivinícola Regional da Beira Interior vai distinguir com medalhas de ouro e prata os melhores tintos, brancos e rosados, mas também o melhor vinho no feminino e o melhor rótulo, sendo que apenas 30% dos néctares a concurso serão medalhados.
2: Este é um concurso que é muito respeitado, quer pelos produtores da região, quer pela imprensa, que começa a dar também destaque às boas medalhas, aos bons exemplos de qualidade que saem deste concurso. É um concurso muito exigente, porque é um painel de 13 provadores, em que, ao contrário do que acontece nos concursos internacionais e outros concursos, não há divisão de vinhos por duas mesas, não. Os 13 provadores provam todos os vinhos, o que quer dizer que quem ganhar, ganha com uma enorme robustez e deve orgulhar-se, digamos, de conseguir esses lugares cimeiros.
1: Aníbal Coutinho, presidente do júri, salienta que os vinhos da Beira Interior continuam a conquistar terreno.
2: A Beira Interior é cada vez mais apetecível e, nesse sentido, acolhemos sempre com muito ânimo, muita felicidade, estes novos produtores, sempre bem secundados por boas equipas de enólogos, também já preocupados com a qualidade, o desenho de rótulos cada vez mais apelativos. São sinais de uma dimensão pujante, no sentido de cada vez mais orgulhosa daquilo que faz, cada vez mais distintiva com os seus vinhos de altitude e a ganhar um espaço muito personalizado no panorama nacional.
1: O especialista e enólogo refere que a qualidade dos néctares da Beira Interior continua a crescer e o concurso também.
2: A qualidade é crescente, tem sido uma tendência dos últimos anos. Começa a haver a presença da Beira Interior na melhor restauração da região e até numa restauração mais popular. A novidade deste ano é a consolidação também noutros mercados e nas nossas capitais, portanto, no Porto, Lisboa, toda a zona costeira. Eu acho que a Beira Interior começa a ganhar espaço nas cartas de vinho de todo o país e isso é obra, obviamente, em primeiro lugar dos produtores, que cada vez têm melhor produção, com maior qualidade, melhor constância, que é muito importante no vinho. Quando uma referência entra numa carta de vinhos, o que esperamos dessa referência é que todos os anos entregue uma qualidade média bastante elevada, não é? E depois, obviamente, também o excelente trabalho da Comissão Vitivinícola, que tem, de facto, com uma equipa curta, pequena, aliás, como todas as organizações hoje em dia em Portugal, mas tem feito um trabalho incrível de promoção, quer nacional e também em vários países importantes para a exportação de vinhos portugueses.
1: A Beira Interior pôs à prova 100 vinhos. A gala de entrega de prémios do 19º concurso realiza-se a 4 de julho, no Castelo de Alfaiates, no Sabugal. A cidade da Guarda vai receber nos dias 6 e 7 de julho a 29ª edição da Clérigos Cup, torneio nacional de futsal de padres católicos. A iniciativa vai reunir mais de 80 sacerdotes de várias dioceses e de uma congregação religiosa. Na Clérigos Cup vão participar sacerdotes das dioceses de Braga, Viana do Castelo, Vila Real, Porto, Lisboa, Viseu, Lamego, Évora, Coimbra, Porto Alegre, Castelo Branco, Guarda e de uma congregação da missão. A competição pretende promover a prática desportiva como espaço de encontro e convívio entre membros do clero, reforçando a proximidade e partilha entre participantes de todo o país. A edição, que se realiza na Guarda pela segunda vez, pretende também dar a conhecer o património cultural, histórico e religioso da diocese e valorizar o território numa ligação entre fé e comunidade local. É o que explica o sacerdote Rafael Neves, da organização do torneio.
3: A ideia será organizarmos um torneio que seja mais do que um torneio, que seja sobretudo um tempo e um espaço de encontro entre sacerdotes de diferentes dioceses. A ideia-chave desta organização do Clérigos Cup 2026 é de facto termos uma espécie de encontro informal de sacerdotes, e creio que no país, tirando aqueles encontros que se realizam com jornadas de formação, como simpósios, este será aquele encontro que reúne mais sacerdotes ao longo do ano. No fundo, queremos juntar-nos não só pela missão que partilhamos, de sermos sacerdotes, mas também pela prática desportiva. Sabendo que, ao fazermos isto, nós partilhamos com as pessoas uma ideia de proximidade. Não raras vezes as pessoas tendencialmente associam a figura do sacerdote àquele que é o ministro do culto ou àquele que tem uma função organizativa e de liderança nas paróquias, e raras vezes pensamos nesta dimensão, porventura, muito humana do sacerdote, que aqui se concretiza na prática do desporto.
1: E qual vai ser o programa para os próximos dias 6 e 7 de julho?
3: O programa do Clérigos Cup 2026 começa com um momento de recepção na Câmara Municipal da Guarda, no dia 6, onde estará presente, para dar as boas-vindas a todos os participantes, o Sr. Presidente da Câmara Municipal e também o Bispo da nossa Diocese. Depois, no período da manhã desse dia, começamos logo a parte desportiva, com a competição entre as equipas. No período da tarde desse dia, continuamos a ter competição entre as equipas e esse dia terminará com a celebração da Eucaristia, que acontecerá às 7:30 da tarde, na Sé da Guarda, presidida pelo Bispo da nossa Diocese. Estará também a animar musicalmente essa Eucaristia o coro juvenil diocesano. No dia de terça-feira, no final do dia de segunda-feira, temos uma espécie de jantar de gala e depois também um momento cultural a partir do grupo Cantar Tradição aqui do Centro Cultural da Guarda, e depois terminará assim o programa do primeiro dia. No segundo dia, que é terça-feira, nós temos um momento mais cultural. Iremos fazer uma visita à Vila de Belmonte, mais concretamente à Sinagoga, ao Museu Judaico e também à Igreja de Santiago, e depois ali na região fazer a visita a um produtor vinícola. Nós temos aqui no programa do torneio não só a componente esportiva, mas também a componente do convívio e do encontro entre sacerdotes que não só partilham a mesma missão, mas que partilham também o mesmo gosto pela prática desportiva, concretamente pelo futsal.
1: E as expectativas para a prestação da equipa da Diocese da Guarda neste torneio?
3: Nós não temos um palmarés muito bom na competição, mas como participantes, desde que o Clérigos Cup começou a organizar-se, temos sempre sacerdotes da Diocese da Guarda a participar, ou seja, ininterruptamente a Diocese da Guarda tem participado. A escassez de sacerdotes que a Diocese tem, um clero, se quisermos, não tão jovem como outras dioceses, também, diga-se, a falta de apetência, porventura, dos sacerdotes para a prática do futsal, tem feito com que a Diocese, ao longo das últimas edições, já não tenha participado com uma equipa própria. Ou seja, ultimamente já participamos 2, 3 jogadores sacerdotes da Diocese, mas integrados noutras equipas. E, aliás, isso é o que vai acontecendo como prática nas últimas edições do torneio. Posso dar aqui um exemplo. Há um sacerdote da Diocese de Coimbra que participa, aliás, até já participou integrado na nossa equipa da Guarda, mas agora está integrado na equipa da Diocese do Porto. Não escondemos que, durante a competição, há competição a sério. E quando dizemos competição a sério, dizemos que é tudo aquilo que envolve, às vezes, alguma tensão, mas isso facilmente se ultrapassa, porque todos os que participam no torneio têm noção de que a competição é uma dimensão importante, estão cá para competir, mas mais importante é de facto depois a fraternidade sacerdotal, que no fundo se concretiza a partir da prática desportiva. Mas há tensão nos jogos, sobretudo naquelas equipas que são mais competitivas e que disputam o primeiro lugar.
1: Os jogos da Clérigos Cup vão decorrer nos pavilhões de São Miguel e do Inatel.
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